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Isso mesmo, já voltamos, meus amores. Gold Night, programa mais romântico aqui da 98 FM. 21 horas e 6 minutinhos, né? 21 horas e 6 minutos. Eu sou Nara Posidônio, meus amores, muito prazer e obrigada por vocês estar aqui juntinho com a gente. Até as 22 horas eu estou lhe fazendo companhia, tocando a sua música, aquele romantismo, aquela sua saudade. Ligue, participe, 889-9917-1040. Quero mandar uma ótima boa noite, né? Um ótimo boa noite, né? Mais do que especial a todos os nossos ouvintes lá no centro da cidade de Redutaba, todos os nossos comerciantes. Liga a Jockey com a gente, obrigada pelo carinho, tá? Uma ótima noite a todos os nossos bairros, nossas ruas e avenidas de Redutaba, todo o pessoal do nosso distrito e municípios, não é? A você que está nos acompanhando pelo rádio, pela internet, aonde você se encontrar, muito obrigada pela sua preferência.

Olha só, meus amores, que o seu trabalho mostre a sua competência, mas que a forma como você trata as pessoas revele quem Deus é em você. Porque fazer o bem, o que precisa ser feito, é excelência, né? Mas fazer o bem a quem cruza o nosso caminho é grandeza. Vamos de música? Saudade! Vamos de bem! 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

0: meus amores, hoje é o seu aniversário e nós da família Agreste FM queremos lhe dar os parabéns. Isso mesmo, aniversariante do dia 17 de agosto de 2026, segunda-feira. E quem está completando mais uma primavera hoje é você, Paulo Fernandes, em Vila Nova, Socorro Carvalho, em Riacho das Flores, Maria Amparo, em Fortaleza, capital Ceará, Mariana Azevedo, Rogério Rodrigues, no Barbal Vermelho e Eulene Uchoa, na Rua Coronel Alfredo Silvano. A todos os nossos aniversariantes, nós aqui, a família Agreste FM, queremos desejar um feliz aniversário, muitos anos de vida, de saúde, felicidade, realizações, sempre comemorando essa data mais do que especial, junto com a sua família, os seus amigos que te amam, tá bom? Feliz aniversário, meus amores, tudo de bom, Deus abençoe. E se você conhece alguém que vai fazer aniversário, ligue aqui pra gente, 889-9917-1040. Aí você dá o nome dele completo, o endereço onde ele mora, a cidade onde ele vive, tá? Que a gente faz homenagem pra ele das 5 horas da manhã até as 22 horas, tá bom, meus amores? Parabéns, parabéns, tudo de bom. E não sai daí, a gente volta daqui a pouquinho.
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É isso aí, meus amores. 21 horas e 41 minutinhos. Já estamos aqui de volta. No seu, no meu, no nosso melhor programa mais romântico da 98 FM. O programa da saudade, não é? Gold Night. Na apresentação, a sua amiga Nara Posidônio, tá? Substituindo aqui o nosso amigo Messias Rocha. Acho que amanhã ele vai estar de volta, tá bom? Vai incomodar aqui com tudo. Mas se ele não puder vir, a gente volta de novo, claro. É sempre o maior prazer, meus amores, estar aqui todos os dias com você e pra você, levando as melhores músicas, grandes saudades, não é isso? Amo muito o que eu faço, adoro minha profissão, adoro vocês. Faço tudo com muito orgulho, com mau gosto, tá? E claro, agradecendo sempre a Deus primeiramente e a vocês, meus queridos ouvintes. Aqui é uma escola, nós somos uma família. Juntos e misturado. Horas e 43 minutinhos, tá esperando o quê? Pega o telefone, pega. Anda, deixa de ressaca. Tá cansado, hein? Passou a segunda-feira trabalhando, né? Foi se divertir no final de semana. Na segunda, acordou cedo e foi pra batalha, né? E tá aí na sua redinha de preguiça, não é? Aproveita que você tá com o celular na mão. Manda uma mensagem aqui pra gente, pede uma música aí bem legal. Eu lhe atendo na hora. 889-9917-1040. Mulher brasileira, né? Com Leandro Leonardo, saudade gostosa. Olha só, meus amores, já passei por momentos em que achei que não conseguiria mais. De algum jeito, Deus abriu um caminho e eu encontrei forças para continuar. É por isso que confio nele e também em mim, toda vez. Uma ótima noite ao nosso colega de trabalho, o seu Luiz Antônio, né? O seu Luiz Ló. O homem dos picolés. O homem dos animais, né? Dos cachorrinhos, dos gatinhos, né? Protetor dos animais, não é? O homem do triângulo também, né? O Rosinha ali é com ele mesmo. Boa noite pra você, seu Luiz. Daqui a pouquinho ele está por aqui, viu, gente? Daqui a pouquinho, mais ou menos assim, umas 4:30 da manhã, tá? Um grande abraço para sua esposa, Dona Amélia, né? Amélia era mulher de verdade. Quando você... Rick Renner, ela é demais. Cumpriu mil e uma utilidade, né, seu Luiz? Ah, bom demais.

0: 22 horas e 3 minutos.
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0: 22h16.
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0: 22h41.
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0: 22 horas e 52 minutos.
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23:04. 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

0: Essa já foi, fio!
1: 23 horas e 16 minutos.
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0: 23h26.
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0: 23:38.
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0: 23 horas e 51 minutos.
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0: Meia-noite e 5 minutos.
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0: Meia-noite e 16 minutos.
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0: meia-noite e 49 minutos.
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4: Uma hora e 23 minutos.
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0: 1:34.
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0: 1:58.
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0: 2 horas e 30 minutos.
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0: 2:43.
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0: 2:53.
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0: 3:04.
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0: 3:28.
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0: 3:53.
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0: 4:06.
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0: 4:32.
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1: 4 horas e 45 minutos.
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0: 4 horas e 58 minutos.
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2: Eita, seu Lula já é da hora. Bom dia. São 5:11 em Rede Utaba. E eu estou aqui começando aqui o programa Bom Dia 98. Olha, hoje é terça-feira, rapaz, 18 de agosto de 2026. Bom dia. Já vou mandar aqui um bom dia para o amigo César do Mercantil do Povo, que já está acordado essa hora. Muito obrigado pela audiência, pela preferência. Meus amigos caminhoneiros, meus amigos topiqueiros, mototaxistas, bom dia. Meu irmão trabalhador, dona de casa, bom dia. Meus irmãos vigilantes, meus irmãos galiza, aquele abraço. Meus irmãos da educação, da segurança, da saúde, bom dia. Vamos começar o show que o trem passou. Boa rocha. Amazon, é hoje que eu só chego amanhã.

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1: Eita, seu já é da hora, cabra velho. São 5 horas e 27 minutos em Rio Taba. E você curtindo aí o Bom Dia 98 na apresentação do seu amigo velho Luiz Ló. E vai ficar com você até as 7 horas da manhã tocando os melhores forró. Olha aí, tivemos o primeiro bloco musical do programa, rapaz. Olha aí, ó. É isso mesmo, hein? Amanhã, rapaz, Amazã. É hoje que eu só chego amanhã, hein? A Umissata, rapaz, canta tocando, rapaz, tocando em frente. Aviões do Forró canta. É, chamo por você. A Abidias do Acordeon, rapaz, olha aí, calangueando, olha aí, solado bonito, hein? Banda Café Coado, meu bem, muito obrigado a você que já está sintonizado na melhor, na mais gostosa de se ouvir, 98.7. Um bom dia pro amigo Zé Raimundo, já chegou por aqui, já passou, já foi embora. Valeu, Zé Raimundo, aquele abraço lá no Angico de Baixo. Eita, bom dia pro João Inácio, rapaz, pro João Inácio também, rapaz, acorda cedo, rapaz, olha aí, ó. Muito obrigado aí pela audiência, pela preferência aí no Barro Vermelho, hein? É, um bom dia pro seu Antônio Paiva e Dona Ivone Stoi também no Barro Vermelho, curtindo o Bom Dia 98, muito obrigado pela preferência. Bom dia pra doutora Thalita, que já chegou por aqui também, muito obrigado pela audiência, pela preferência. Bom dia para o seu Elisiário, rapaz. É Elisiário lá na primeira várzea. Lá também tá seu Zé Mendes, né, rapaz? Isso, a dona Maria Nilda, sua esposa. Muito obrigado pela audiência e pela preferência. São 5 horas e 30 minutos em Riritaba. Bom dia para o Antônio da Rampa de Cima. Alô, Antônio, aquele abraço, né? É o César do Mercantil do Povo, né? É dona Luzanir e seu José Cândido, rapaz, aquele abraço, hein? Chico Vieira, Roda Frouxa, bom dia, Chico Vieira. É o Chico Eudes também lá dos Doroteus, rapaz, né? É. E o Eudes aqui também da Santa Luzia. Bom dia, Eudes. Bom dia, Zé Preto. Bom dia, Antônio Wilson. Aquele abraço, hein? É o seu Elisiário e a dona Deusimar, rapaz.
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e Rádio Agreste FM. Agradecemos a presença de todos.

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1: Olha aí, a hora boa do programa é essa, rapaz, aí, ó, ó. Hoje, quem está de aniversário hoje, dia 18 de agosto de 2026. A mulher que vai comer bolo e beber guaraná hoje. Olha, quem está de aniversário hoje é você, Maria Luísa da Conceição do Nascimento, lá na Santa Luzia, na Santa Cruz Velha. Nice Camelo Campos, rapaz, Barro Vermelho. Também o Fabrício Nascimento Mesquita, na rua José Teodório. Para vocês que estão de aniversário hoje, completando mais uma primavera, muitas felicidades, muita paz, muita saúde e muitos anos de vida, rapaz. Que essa data se repita por muitas e muitas vezes. São os votos do Luiz Ló e de toda a equipe da Rádio Agreste FM 98.7, a mais gostosa de se ouvir. Parabéns! Feliz aniversário pra vocês!

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1: Sim, senhor, seu Ludo, já é da hora, Caba Velho. São 5 horas e 38 minutos em Rio Taba e temos aí um ouvinte já para falar conosco. Bom dia, Padre Joinácio.
2: Eu luto taxistas, bom dia.
3: Arrocha logo, Pai Luiz Ló, é proibido cochilar.
2: Casa, bom dia, meus irmãos vigilantes.
3: Feliz terça-feira, de paz, saúde, tudo de bom.
2: Da educação, da segurança, da saúde,
3: bom dia. 5 horas e 12 minutos. Abraço.
2: Amazon.
1: Muito obrigado, Pai Joinácio, muito obrigado aí pela sintonia. Já fez o café, velhinho? Eita coisa boa, tô sentindo o cheiro do café, hein? É lá, Pai Joinácio, muito obrigado pela audiência e pela preferência.

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1: Olha aí, seu Ludo, já é da hora, caba velho. São 5:51 em Rio Taba. E você curtiu mais um bloco musical, gostoso aí. Trio Nordestino canta Quando Dois Se Quer. Valdones canta Forró Sem Frescura. Chitãozinho e Chororó, rapaz, Terra Tombada também. Zé Ramalho canta Não Quero Dinheiro, olha aí, ó. Zé Paraíba canta Arreda do Meio. Muito obrigado a você que está sintonizado na melhor, na mais gostosa de se ouvir, 98.7. Santo do dia, hoje é dia de Santa Helena. É dia de Santa Helena. Profissionais, também hoje é dia do artista.

Altamira, é o Chico, rapaz, é o Francisco, é? Valeu, Chico, aquele abraço pra você e pra toda a sua família, meu amigo. Olha aí, bom dia para o seu Raimundo José de Azevedo, rapaz, Dona Olinda lá e o Edilson lá em Campo Lindo. Bom dia para a Ritinha e Francisco Assunção na Rocinha, curtindo o Bom Dia 98. Muito obrigado pela audiência, pela preferência.

0: Olha, um bom dia também para o nosso amigo, rapaz, o Adinho, rapaz. O Adinho é o secretário do Bilu, né? Bom dia para o Bilu, para toda a família, toda a equipe aí, Bilu, né? É, bom dia para o Sivaldo, rapaz, dona Chaguinha, lá na rua São José, hein? Bom dia para o Betão. Alô, Betão, aquele abraço. Bom dia também para o Armando e Dona Eugênia na Cabaceira, curtindo o Bom Dia 98. Doutor Regis Braga, bom dia, muito obrigado pela audiência, rapaz. Bom dia para o seu Raimundo Nonato, para Dona Maria do Socorro, sabe, né? É, rapaz, lá é a Maria, sua filha, lá no Campolino também, é, a Maria Yasmin e a Bianca, é as crianças, né? É, seu papai Roberto e seu avô, seu Zé Maria do Bar. Bom dia, Neto Vigilante, alô, aquele abraço, né? Seu Valdir, dona Tânia, rapaz, doutor Marcelo Memória, aquele abraço.
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1: Sim, senhor, seu Ludo, já é da hora, cabaré. São 6:15 em Rede Utaba. E você curtindo aí o Bom Dia 98 na apresentação desse amigo velho Luiz Ló, que vai ficar com você até às 7:00 da manhã. E tem mais ouvinte na linha, tem mais ouvinte na linha, que não é a linha do trem, mas é a linha da comunicação. Bom dia, dona Luzinete, seja bem-vinda à Rádio Agreste.
2: Oi, seu Luiz, bom dia. A Luzinete Rolaide Ramos. Deus abençoe nosso dia. Muita saúde, força e coragem para você e toda a sua família. Depois vou chegar uma musinha aí para mim. É um bom dia. Deus abençoe. Tchau. Eu acho muito essa música, seu Luiz. Tão bonita. Eu gosto muito do programa do seu Luiz. Aí tem tanta música boa.
1: Muito obrigado, dona Luzinete, da rua Alaide Ramos, né? Muito obrigado aí pela sua participação, pela sua preferência, né? Também quero mandar aqui um bom dia, sabe pra quem? Pra dona Tereza, lá na Areninha, próximo lá meu primo Valmir Basílio, né? E também a minha amiga Auxiliadora, rapaz. Auxiliadora foi minha colega de classe no colégio Nossa Senhora das Graças. Abraço aí a todos os familiares, abraço a todo mundo aí, viu? E vamos curtir aí. Vamos ouvir uma música bonita aqui, ó, com Eliane, rapaz, Brotinhos dos Meus Sonhos. Arrocha aí, seu Luiló. Arrocha, cabra velho.

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1: Com certeza, seu Ludo, já é da hora, Caba Véi. São 6:19 em Rede Utaba. Temos mais ouvinte aqui comigo aqui. Olha, vou dar voz a essa senhora. Muito obrigado pela audiência e pela preferência. Bom dia.
2: Bom dia, seu Luiz. Mande um alô aí muito especial para Larissa, Isaac e João Davi. São meus filhos.
1: Que beleza.
2: Nós estamos em sintonia na Avenida Alderico Magalhães. Obrigada, Rose Frota, tá? Um excelente dia aí para todos nós.
1: Muito bom dia, muito obrigado, dona Rosilene Frota, pela audiência, pela preferência. Aqui o ouvinte tem voz, viu? Também quero mandar um bom dia pro meu amigo Moreira, rapaz, meu primo Moreira, né? A dona Rosa, o Marquinhos, a Camila Vitória, né? O Luciano e a família toda, né? Muito obrigado pela audiência, pela preferência. Seu Peta também ali, por ali pertinho ali, né? Seu Peta, muito obrigado pela audiência, pela preferência. E vamos pra frente, muito obrigado. Seja sempre bem-vindo à nossa emissora. Obrigado.
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1: Eita, seu Lulo, já é da hora, caba velho. Depois de uma pancada de forró, são 6 horas e 23 minutos em Rede Utaba. E você curtindo aí o Bom Dia 98 na apresentação de seu amigo velho Luiz Ló. Muito obrigado aos participantes que estão participando comigo. E tem mais um ouvinte participando aqui, né? É o nosso amigo Luiz Carlos, lá da Santa Cruz Velha. Bom dia, Luiz Carlos.
2: Bom dia, seu Luiz. Seu Luiz, eu gostaria de pedir uma música. Vamos ver a saga de um vaqueiro com um asterisco com leite. A gente curtir nessa belíssima terça-feira. Deus abençoe todos nós. Valeu, seu Luiz. Muito obrigado.
1: Muito obrigado, Luiz Carlos. Muito obrigado aí na Santa Cruz Velha. Bom dia pra você, pra Juliana, né? Também pro menino. Rapaz, esse aí, muito obrigado pela audiência, hein? Quero mandar também aqui um bom dia para o nosso amigo Severino, lá na colônia Leopoldina, lá em Alagoas, Maceió. Aquele abraço. Abraço aí ao estado de Maceió. Muito obrigado aí pela audiência e pela preferência. E vamos aqui. O Gabriel, lembrei agora, é o menino da menina, rapaz, hoje aí. Da Juliana, né? E do nosso amigo Luiz. Vamos ouvir aí. Com Mastruz com Leite, Saga de um Vaqueiro. Arrocha o nó, seu Luiz Ló.

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1: Eita, selo do gênero da hora, caba véio. Depois de uma pancada de forró desse jeito, é do mesmo jeito, já são 6:33 em Heriutaba. Olha aí que bloco de forró bonito, rapaz. É de Vai de Castro, canta. Olha, canta aí, rapaz. Mulher maravilhosa, Flávio Leandro canta. Eita, música sem não tem, é? Se não, nem talvez. Olha aí, ó. Daniel, rapaz, moreninha linda. Flor da Terra é a banda, Meu Primeiro Amor é o nome da música, também é forró balancear, homem safado. É Mastruz com Leite canta, rapaz, Saga de um Vaqueiro, a pedido aí do amigo Luiz Carlos lá da Santa Cruz Velha. Quero mandar aqui um bom dia para o amigo Neto Groaíras e família, rapaz. Olha aí também, seu Jorge Silva Martins, lá do Engenho. Alô, Luiz Jean, alô, dona Irani, né? É Irani, né? É lá do Engenho, aquele abraço. Bom dia para o nosso amigo, rapaz, né? É o nosso amigo seu Manel Lopes, lá na Santa Cruz Velha, né? Também é para sua esposa, dona Dalva Lopes, bom dia. Seus filhos, Daniele, Janiele e Denilson, aquele abraço, hein? Bom dia para dona Joaquina Pereira, lá em Campo Lindo, rapaz. É a esposa do nosso amigo Campina, né? Que mora lá no Sassá. Bom dia para o HC, é para o Hélio e dona Clécia, lá HC Atacarejo. Bom dia, tiozão, rapaz. É o Evandro aqui, rapaz, pertinho da rádio aqui, curtindo o Bom Dia 98. Bom dia para o seu Elmano, rapaz, que não é o governador, mas é um grande servidor lá do Mercantil, rapaz, é Três Irmãos, né? O supermercado Três Irmãos. Bom dia, Erivaldo, bom dia toda a equipe aí do supermercado Três Irmãos, né? Quero mandar aqui também um bom dia para a Lúcia do Fechado, para a Juliana e Leuda da Nova Betânia, né? É irmã do nosso amigo, rapaz, o Expeditão, rapaz, que agora tá lá na Carnaúba dos Magais. Bom dia para o Wagner Balacó, lá na Ipueira dos Balacós. Bom dia para o Marlon da Farm Vida, no centro da cidade. Muito obrigado pela audiência e pela preferência. Meu amigo Carlinhos da Cageste, aquele abraço. Antônio Mereré, do Angico de Baixo, rapaz, e dona Celinha. Bom dia para a dona Fransquinha, rapaz, o Francisco Antônio, a Cleidiane, rapaz. É também o seu Braz lá na rua Padre Cícero, lá onde está o meu primo.

0: Primo Luiz Rosendo e a toda pessoa bom daquele lugar. Bom dia para o Zé Boinha, pai, né? Olha, para o Gerardo e para a Luciana lá na Vila Nova, aquele abraço, hein? Luciélio Pereira, bom dia.
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e Rádio Agreste FM. Agradecemos a presença de todos.

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3: Eita, seu Ludo, já é da hora. São 6:43, hein? Rede Utado, você ligado no programa Bom Dia 98. Muito obrigado aí pela sua preferência, pela sua audiência. Olha aí, quero mandar também um bom dia para o nosso amigo Ismael Soares, pastor José Timbó, né? Dona Antônia Ivania, a Ana Gabriele, José Guilherme e o Pedro Davi lá no Pelo Sinal. É também um bom dia para o nosso amigo Jorge, rapaz, o Jorge, o Queque, o Josué, conhecido como Cabaceira, né? É o Wallace, Wesley, Pedro Paulo, Alexandre Pintor, aquele abraço, hein? Quero mandar também um bom dia para o seu Manel Paiva lá em Campo Lindo, né? Nosso amigo Raimundo Pereira, o Evaldo Pereira, muito obrigado aí pela audiência, pela preferência, rapaz. Olha, muito obrigado mesmo a todo esse pessoal bom do Campo Lindo, aquele abraço, hein? Nosso amigo Peixoto, rapaz, é o Peixoto, Luiz Carlos, né? É o pessoal lá do Bar do Gordinho, rapaz, é o Saldanha, é gente boa pra danar, viu? Abraço aí a toda essa comunidade boa do Campo Lindo. Meu amigo Gonçalinho, cuidado com o guaxinim que você te pega.

0: Quero mandar também um bom dia para o nosso amigo Didi, rapaz, lá no Angico de Baixo, Didi, a tia Régia, né? A dona Geni, o seu Salles, também a família, né? Muito obrigado pela audiência. É, bom dia também lá o meu amigo Antônio, o Toinho, né, rapaz? Bom dia também para o nosso amigo Carlinhos Mecânico, lá da Tamarinda, rapaz, lá no Angico de Baixo também, né? É, isso aí, o Carlinhos da Tamarinda, né? Bom dia também, rapaz, pro seu Antenor e a dona Eva Moraes, rapaz, lá da oficina de carro, lá na rampa de cima, né? Bom dia pro nosso amigo Alessio Cordeiro da Marmoraria também, toda a família, toda a equipe. É o nosso amigo, rapaz, o Carlos Alberto, né? Lá da Madeireira, Nossa Senhora de Fátima, um abraço pra família. Pra sua mamãe, a dona Anitta também, que curte o Bom Dia 98, hein? Bom dia para o Ribinho, rapaz, o Rock ali na rua, Coração de Jesus, né? É, bom dia também, sabe quem? Para o seu Raimundo Pessoa, rapaz, para a Lainha, sua filha, né? Para a dona Antônia de Maria, muito obrigado pela audiência e pela preferência. Bom dia para o seu Zé Carlos lá na Cabaceira, muito obrigado pela audiência e pela participação, né? Seja sempre bem-vindo, seu Zé Carlos, aquele abraço, hein? Lá na Cabaceira também, rapaz, é tá o nosso amigo DJ Jorge, né? A Betinha, rapaz. Abraço aí a toda essa galera boa, rapaz, aí da Cabaceira. Cabaceira de Ribe, Cabaceira de Baixo. Alô, seu Vicente, rapaz. Seu Vicente Olímpio, né? É, dona Laurita, aquele abraço a toda a família. 6:46, hein, Rio Taba?
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1: Sim, senhor, seu Ludo Gero da Hora, Cabo Velho, são 6:52. E você ouvindo o programa Bom Dia 98, na apresentação desse amigo velho, Luiz Lopes, está com você até às 7 horas da manhã. Olha, tem mais um ouvinte na linha. Tenho o prazer de ouvir esse ouvinte também, né? É, vamos lá. Bom dia, meu amigo Didi.
2: Bom dia, amigo Luiz Lopes. Na escuta, obrigado pela lembrança. Eu quero mandar um alô pro meu amigo Zé Raimundo e ao mesmo tempo mandar meus parabéns para minha sogra, dona Belarmina Macedo Braga. Hoje está completando mais um ano de vida e mais tarde estaremos por lá para comemorar, viu? Muito obrigado e um bom dia.
1: Obrigado você, Didi, pela sua participação, né? Também aí muitos anos de vida lá para dona Belarmina. Já anotei o nome dela aqui, não tinha que estar anotado aqui não, viu? Já está também no clube do ouvinte. Didi, muito obrigado. Olha, e vamos ouvir mais uma música aí que é para a gente finalizar o programa, né? Arrocha aí, seu Luiz Lopes.

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1: Eita, seu Luiz, é da hora, Cabo Velho. São 6:57 em Rede Utaba. E ouvimos mais aí duas músicas no bloco, né? Calcinha Preta com a música Tutti Frutti e Canários do Reino, Sonhos de Amor. Muito obrigado a todos vocês. Bom dia a todos os nossos comerciantes, principalmente os que apoiam a nosso trabalho da Rádio Agreste, hein? Quero mandar um bom dia pra princesinha, a Ayla Kelly, né, rapaz? Filha da Vitória, que é filha da dona Kelly Uchoa. Também sobrinha da Emanuele Ruth, é a Ayla Kelly, né? Mandar um bom dia também pra dona Kelly, né, rapaz? É pra todo o pessoal do laboratório, né? É o Paulinho do Trator, rapaz, né? É o Cicinho da Primeira Vase, né? O Cicinho da rua, né? Lá da Vila Campos, né? Bom dia também, sabe pra quem, rapaz? Para o meu amigo Antônio Milton Paiva, rapaz, né? É, rapaz, a menina, né? A Natália, rapaz, a Daniela, a Thayla e a Tarcília. Bom dia pra minha professora Marinha do Seu Roberto, né? Dona Socorro Salles ali pertinho, muito obrigado, viu? Dona Solange, aquele abraço, hein? Bom dia pro meu cunhado, rapaz, o Albertino, né? O Catitu, rapaz, o Pinguim, o Luiz Mário, né? Bom dia pra concunhada, a Rosinete, né? A sobrinha, a Renatinha e o Vitor, né? É o João Vitor, JV, né? É, bom dia para o Pelé, bom dia para a dona Rita, bom dia para o Ita, para a Nicole também, né? Abraço aí a todo esse pessoal bom, rapaz, lá, a Maria Necreta também. Maria Necreta, aquele abraço, né? O seu esposo José, né? O filhão, muito obrigado aí pela audiência e pela preferência. Abraço aí a todo o pessoal bom aí da Vila Campos, né? Seu Manel Lourenço lá na Santa Cruz Velho, o Antônio, a mamãe Maria, né? O vovó, o rapaz do José e toda a família, muito obrigado pela audiência. E por aqui eu vou ficando, vou pegando o beco, como diz a história, né? Mas não desligue seu rádio não, porque daqui a pouco tem Nara Posidônio com o programa Playlist 98 até às 11 horas da manhã, né? Um abraço também, um bom dia pra minha querida e amada esposa Amélia Maria na Travessa Coração Jesus e todos os meus vizinhos, a vizinhança toda. Obrigado aí pela audiência, aqueles que estão comigo desde 5 horas da manhã, que mandaram seus áudios, mandaram escrita, né? Lá de outro estado, como Severino, lá de Leopoldina, em Alagoas, Maceió. Bom dia, Rélio Taba, bom dia, Ceará, bom dia, Brasil! Deus comigo, Deus com todos, fui!

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isso aí, meus amores. Já estamos aqui, prontíssimo. Playlist 98, meu, seu, o nosso melhor programa de todas as manhãs. 7:04. 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Rádio Agreste FM de Rio Taba, 98,7. A gostosa de se ouvir, a maravilhosa. Então entra e fica aqui com a gente, juntinho e coladinho. Até as 11 horas da manhã, eu, Nara Posidônio, estou aqui, meus amores, tocando a sua música preferida. Ligue, participe, 889-9917-1040. Esse é o nosso WhatsApp, o WhatsApp da 98FM, que está aqui, ó, prontíssimo, só esperando por você. Pode pedir a música de sua preferência, tá? Oferecer pra alguém especial, mandar aquele alô, fica à vontade. Vamos ouvir muitas músicas gostosas, grandes sucessos, lançamento. Aquela nossa saudade, não é? Horóscopo do dia. Plantão de notícias, a notícia de hora e hora aqui na ponta da língua, hein? A fofoca das celebridades e muito, muito mais só pra você. Hoje é 18/8/2026, né? 18 de agosto de 2026, terça-feira, menina. Vamos que vamos, com o pé no chão, fé em Deus, e somos vencedores, né, guerreiro? Wesley Safadão e Zé Vaqueiro. Eclipse total. Bom dia.

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0: Isso mesmo, meus amores, 98,7. A gostosa de se ouvir, não é?
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0: 7:33. 7:33, meus amores. Bom dia, bom dia, bom dia, bom dia a todos os nossos queridos comerciantes. Sério, tá bem, sim? Bom dia, bom dia, bom dia pra você, querida dona de casa. Bom dia, minhas secretárias do lar. Bom dia, nossos queridos motoristas que vão aí na estrada nos levando, nos dando aquela carona maravilhosa. Bom dia, bom dia, bom dia, nossos motoristas de ônibus, né? E nossos taxistas, mototáxi. É os meninos dos tratores, né? Nossos motoristas de aplicativos. Nossos topiqueiros, né? Motorista de ônibus escolar. Coletivo também, né?
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0: Bom dia pra você que vai no seu carro particular, hein? Bom dia a todos os nossos garis, aéreo tabense. Nossos feirantes. Bom dia a todos os nossos pedreiros, serventes, nossos queridos pintores. Nossos serralheiros, mecânicos, borracheiros. Os meninos postos de gasolina, nossos profissionais da saúde e da educação. Bom dia pra você, querido trabalhador, que está nos ouvindo no seu trabalho. Seja muito bem-vindo, fique à vontade. E o nosso telefone tá aqui, ó. Qualquer coisa, se quiser pedir uma música, estou aqui pra lhe atender com o maior carinho. 889-9917-1040. 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Sete horas e 36 minutinhos, meus amores. Liga, liga, liga, participa. 889-9917-1040. Este é o telefone do sucesso pra você ligar, pedir sua música preferida, oferecer pra alguém especial, mandar aquele seu alô pra você ficar à vontade. E olha só, e mandar em alô, um alô, né? Quero mandar um super bom dia para a dona Ana Marta Padeiro, lá em Vila Campos, e toda essa garotada, toda essa rapaziada maravilhosa de Vila Campos, ligadíssimo com a gente. Muitíssimo obrigada pelo carinho, meus amores.
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1: Terça-feira, 18 de agosto de 2026. Este é o Giro de Notícias. Eu sou Norberto Notari e você acompanha os destaques do momento. O Tribunal Superior Eleitoral reúne hoje seus ministros para discutir o uso da inteligência artificial nas eleições de 2026 e esclarecer o alcance das regras sobre deepfakes na campanha. O encontro estava marcado para a última semana e foi remarcado. A presidente da Petrobras, Magda Chambriard, confirmou a descoberta de petróleo na Foz do Amazonas. A quantidade de petróleo só será confirmada entre 15 e 20 dias após a conclusão da perfuração do Poço Morfo. De acordo com Chambriard, estão previstos a perfuração de mais 3 poços na região. O novo chefe do escritório do Departamento de Estado, responsável pelas relações dos Estados Unidos com a América Latina, já fez críticas ao Brasil. No ano passado, ele sugeriu pelas redes sociais que o país estava tentando censurar pessoas em solo norte-americano. Pesquisa do Instituto Ipsos revela que o presidente dos Estados Unidos, Donald Trump, é aprovado por apenas 1/3 da população do país. Levantamento encomendado pela agência de notícias Reuters mostra que a desaprovação de Trump é igual à de dezembro de 2017, primeiro ano do mandato dele na Casa Branca. Morreu em São Paulo a atriz Laura Cardoso, aos 98 anos. Ela era considerada um dos maiores nomes da dramaturgia brasileira. A informação foi divulgada em seu perfil oficial no Instagram na madrugada desta terça. A artista se destacou em grandes novelas como A Viagem, Irmãos Coragem e Mulheres de Areia, por exemplo. O Internacional empatou em casa com o Remo por 1-1 no complemento da 23ª rodada do Brasileirão. O Colorado marcou com o Carboneiro e o time paranaense anotou com o Vitor Bueno. A equipe gaúcha deixa a zona de rebaixamento, mas tem um jogo a mais que o Mirassol e Vasco. O Giro de Notícias é uma produção da Agência Rádio Web. Produção e apresentação, Norberto Notari. Trabalhos técnicos, Mário Melo.

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8:10, meus amores. 8:10. Nós aqui, ó, bem juntinho, né? O ritmo de banda Calcinha Preta. Magoei meu coração. Saudade, não é? Os primeiros sucessos dela, hein? Quer ouvir mais músicas assim? Saudades, lançamentos, a música de sua preferência? É muito fácil, meus amores. Ligue e participe. 88999171040. Este é o nosso telefone para você ficar à vontade. Pode pedir a sua música preferida que eu, Nara Posidônio, toco na hora para você. Com certeza. 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

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Seu Lúcio, lá da rua Pedro Rodrigues, pedindo duas músicas, né? É Sintonia com Moraes Moreira e O Último Verão, né? O Carme Silva, já já eu toco pro senhor, seu Lúcio. Um grande abraço a todos os nossos ouvintes lá na rua Pedro Rodrigues, ali próximo à antena da Telemar. E Raimundo Braga. Ei, Raimundinho, você tá recuperado? Já tá bom já? Já voltou ativa? Tudo de bom pra você, meu amigo. Ele pede a música Roda Gigante com Artuzinho. Vou procurar ela aqui, tá bom, Raimundo? Chorando. E a dona Maria do Paulinho, lá na rua Coração de Jesus, pede a música Destaque com Dorival Dantas. Um grande abraço a todos nossos ouvintes lá na rua Coração de Jesus, ligado aqui com a gente. Sim, quero mandar um super bom dia a uma querida ouvinte que sempre está aqui com a gente, todo dia com o rádio ligado. Eu não me recordo o nome dela, mas ela é a esposa do professor Marcelo, que é professor lá do colégio Raimundo Mesquita, né? Eles moram ali próximo também à rua Coração de Jesus. Isso mesmo, o seu Marcelo, sua esposa e família, meu muito bom dia e obrigada pelo carinho, tá? Esqueci o nome dela, só sei que ela é irmã da Nereida. Em meu coração. Vamos de música, 8 horas e 14 minutinhos. Olha só, meus amores, daqui a pouquinho o horóscopo do dia pra você, tá? Contando tudo, tudo sobre os nossos signos. Vamos ver o que é que o meu signo hoje vai me orientar, vai me aconselhar, não é? Tomara que venha coisas boas, né? Mas é pra gente estar preparado também, né? Prevenido, né? Tá quase bom, Raimundo? Então tá bom, né, meu filho? Você já tá bom, graças a Deus. Uma ótima recuperação pra você, meu bem. Obrigada pelo carinho, tá? Essa é boa. Happy. Feliz.

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1: É isso mesmo, meus amores. 8 horas e 26 minutinhos, né? 8 horas e 26 minutinhos. Vamos aqui à primeira do horóscopo do dia, contando tudo sobre o meu, seu, nosso signo. E começando pelo signo de Áries. Bom dia, arianos! Não se deixe levar pela tentação de jogar tudo fora quando tiver dificuldade para realizar as tarefas que lhe foram atribuídas. Um amigo precisa de seu apoio, não o deixe sozinho nesse momento. Será necessário que você recorra a todas as suas habilidades para orientá-lo. Você deixou de seguir um bom conselho que uma pessoa importante em sua vida lhe deu e por causa disso está enfrentando um problema que está lutando para resolver. Hoje tente recorrer a essa mesma pessoa para lhe dar um novo conselho. Touro, taurinos, é provável que você esteja enfrentando alguns problemas com etapas passadas de sua vida. Portanto, hoje seria bom você começar a pensar na possibilidade de fazer terapia com um profissional que possa ajudá-lo. Você não deve parar de sonhar com o que sempre desejou durante toda a sua vida. É importante que você nunca deixe de lado o que realmente quer e no que investiu muito tempo e imaginação, né? Lembre-se daquelas longas noites em que não conseguiu dormir, elaborando planos para alcançar seus sonhos. Não deixe que os medos e episódios do passado o impeça de amar aquela pessoa que está com você há tanto tempo, né? Gêmeos, não deixe que uma pessoa que entrou recentemente em sua vida comece a controlá-lo e a decidir tudo por você. Você deve estabelecer um limite para isso. Caso contrário, mais tarde será muito difícil controlá-la e começará a irritá-lo. Você tem a possibilidade de conversar com uma pessoa que pode lhe dar uma boa oportunidade de emergir, mas é provável que você esteja um pouco nervoso antes da reunião. Se estiver estudando, preste mais atenção ao que está fazendo. É provável que tenha algumas dúvidas hoje, né? Se tiver de estudar duas vezes, mas faça isso sem pensar duas vezes. Câncer, você tem uma capacidade de amar que poucos têm e a pessoa que você está conhecendo percebe isso. Não deixe escapar alguém que pode ser muito bom para você, só porque você tem medo de demonstrar seu amor ou deixar seus sentimentos transparecerem. Liberte-se mais. Se você tiver a oportunidade de ter um animal de estimação hoje e for capaz de dar a ele todo o cuidado que todo animal merece, faça isso sem pensar. Lembre-se bem que sempre será bom ter um companheiro dentro de casa. Não só lhe dá amor e conhecimento, mas também cada animal tem sua graça e desafio. Você provavelmente tem o hábito de ver apenas cães como os bons animais de estimação, mas um gato é uma boa ideia. 8 horas e 29 minutinhos. Você acabou de ouvir aqui o signo de Áries, Touro, Gêmeos e Câncer. E daqui a pouquinho, o signo de Leão, Virgem, Libra e Escorpião. Aguarde, daqui a pouquinho tem mais horóscopo.
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1: Dorival Dantas, está. Essa vai para a dona Maria do Paulinho.

0: Henrique e Juliano, Liberdade Provisória. A gente volta já já, rapidinho.
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Eita, música poderosa, hein? A sofrência do sertanejo com eles, Henrique e Juliano. Liberdade provisória. É o famoso ditado, né? Só dá valor depois que perde, né?

8:51, meus amores. Ligue, participe, 889-9917-1040. Playlist 98, os melhores playlists você ouve aqui, ó, na Rádio Agreste FM de Jeritaba, na 98,7. Aqui, ó, na gostosa de se ouvir, na maravilhosa, não é? Você gosta, não gosta? Eu também gosto. Então tá bom demais. Até as 11 horas da manhã, meus amores, estamos aqui, ó, bem juntinho com você, tocando a sua música preferida. Eu aqui no microfone e você aí na sua casa, no seu trabalho, na sua ativa, não é? E ouvindo uma boa música é bom demais.

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0: E eu quero mandar um super bom dia para o senhor Zé Carlos em Cabaceira. Ele pede linda canção com a dupla Chitãozinho e Chororó. Vou mandar aqui pro senhor, seu Zé Carlos, é Pensando em Minha Amada, tá bom? E também o senhor, deixa eu ver aqui. Senhor Antônio da Leon, né? Quer ouvir uma linda música com o Amado Batista, novo sucesso, né? Ele quer ouvir lá nas construções do Açude do Mato, junto com seu amigo Nonato Profilho, né? Então já eu toco, já tá aqui no ponto. E a Franciné de São José dos Doroteus, ela pede qualquer música com Marquinhos Moura. Já toco pra você, minha querida. Um ótimo bom dia pra você, Franciné, e todos os nossos ouvintes em São José dos Doroteus. E também todo o pessoal ali de Açude do Mato, bairro do Engenho, né?
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0: E também Cabaceira de Cima, todos ligados.

0: muita música boa, hein? 8:56, olha só, meus amores. Daqui a pouquinho, plantão de notícias pra vocês, tá?
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1: Morreu em São Paulo, aos 98 anos, a atriz Laura Cardoso, considerada um dos maiores nomes da dramaturgia brasileira. A informação foi publicada no perfil oficial da artista, com mais de 80 anos de carreira. No post, não foi falado sobre causas do óbito, mas ela faleceu em casa, na zona oeste da cidade. Laurinda de Jesus Balerone nasceu em 1927 e começou a atuar aos 15 anos. Ela estreou na TV com 25, em 1952, em Tribunal do Coração, da extinta TV Tupi. Desde então, trabalhou em mais de 60 novelas, boa parte delas na TV Globo, onde estreou na década de 80. Entre as produções mais conhecidas está A Viagem, que foi reprisada diversas vezes e até pouco tempo atrás estava no ar. Laura Cardoso vivia a Dona Guiomar, que sofria com a possessão do espírito de Alexandre, morto na cadeia, e com isso perseguiu o genro, vivido por Miguel Falabella.
2: Eu quero que você saiba que eu estou falando com você somente por causa da minha filha. E por favor, fique distante de mim.
3: Dona Guiomar, o que está acontecendo?
2: Comigo nada.
3: Que eu fiz?
4: Mas você é muito hipócrita.
3: Nós não vamos começar tudo outra vez.
2: Começar o quê? Hã? Fala!
5: Dona Guiomar.
2: Ô, Francisca, vai pra cozinha. Não se meta onde não é chamada.
1: Em 1993, um ano antes de A Viagem, Laura Cardoso viveu outro papel marcante na TV. A Dona Isaura, mãe das gêmeas Ruth e Raquel, em Mulheres de Areia.
2: Se vingar de todo mundo, menos da tua irmã.
4: Senhora, me bateu.
2: Meu tio, tu merece mais. Tu não tem palavra. Tu não merece ser minha filha. Eu sempre te protegi. Tá aí o que eu ganhei.
1: A atriz ainda se destacou em Irmãos Coragem, O Outro Lado do Paraíso, entre outros trabalhos. Sua última novela foi A Dona do Pedaço, também na TV Globo. No ano passado, ela participou do filme Dona Rosinha. Aliás, Laura Cardoso se destacou com várias obras no cinema e no teatro também. A artista colecionou indicações e premiações com 5 APCAs, entre outros, e em 2006 foi laureada pelo presidente Luiz Inácio Lula da Silva com a Ordem do Mérito Cultural por sua contribuição à cultura brasileira. A atriz deixa 2 filhas, netas e bisneto. Agência Rádio Web, produção e reportagem, Norberto Notari.
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0: forró Laços de Mel. Onde você está?
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1: Signo de Leão. Bom dia, leoninos. Olha só, Leão, a vida costuma ser dura para aqueles que se esforçam, mas você não deve pensar sempre assim, pois todos os esforços têm sua recompensa no final. E se nesse período você teve de trabalhar muito, chegará a hora de descansar. Lembre-se de que a preguiça não traz coisas boas consigo. Em seus estudos, você pode enfrentar um exame difícil hoje, mas não entre em pânico. Se você estudou e se esforçou, tudo ficará bem. Não precisa ficar lembrando o tempo todo das coisas ruins que viveu no passado. É um bom momento para virar a página das coisas ruins e começar a esperar pelas coisas boas, pois só assim terá o sucesso que espera em todas as áreas. Virgem, o amor trará surpresas daqui a pouco, mas ainda é hora de conhecer alguém. Se você está procurando um parceiro, ele logo virá e será tudo o que você estava esperando. O fato de você não querer mais se lembrar do passado ou remoer o que aconteceu no início de sua vida trouxe grandes benefícios, não apenas para você, mas também para a pessoa ao seu lado. Uma nova pessoa pode entrar em sua vida hoje. Você se apaixonará por ela. No primeiro momento, tente conhecê-la. Você terá uma boa oportunidade de jogar bem as cartas. Um momento muito bom para as pessoas que estão ao seu lado. Libra, librianos, não desista de seus sonhos. Comece hoje mesmo a escrever em um caderno tudo o que você quer e o que está esperando há muito tempo. Quando passar pelas etapas que o levar a conseguir, volte a olhar o que escreveu e vá apagando o que já foi cumprido. Quando achar que está perdendo a fé e a vontade de continuar, releia o que escreveu. Só assim poderá ter sempre em mente o que quer e o que está fazendo para conseguir, né? Não deixe que o nervosismo e a ansiedade o domine. Você está a um passo de entrar em uma fase excelente de sua vida. A realização está logo ali na esquina, mas você tem medo de dar o salto necessário para entrar nessa bela fase que todos nós queremos alcançar em algum momento. Escorpião, um parente muito querido está precisando de ajuda financeira e é provável que você possa fazer uma contribuição. É um bom momento para colocar suas necessidades diante de seus empregadores ou superiores. Se você precisa de um aumento de salário ou acredita que precisa subir de cargo, tente fazer uma solicitação ou conversar com os tomadores de decisões em seu trabalho. É importante que você tenha voz no seu local de trabalho. Se você não tem a capacidade de ser um líder, deve pelo menos ser capaz de dizer as coisas que o incomodam ou expressar suas ideias. 9:24, você conferiu aqui mais um do horóscopo do dia. Tudo sobre o seu signo de Leão, Virgem, Libra e Escorpião. Daqui a pouquinho vem os últimos, tá? Sagitário, Capricórnio, Aquário e Peixes. Não saia daí, vamos para os nossos apoios culturais e daqui a pouquinho a gente volta com muito mais para você, tá? 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
2: É isso mesmo, meus amores, 98,7, Rádio Agreste FM de Iritava. A gostosa de se ouvir.
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2: 9:33, meus amores, 9:33. 98,7, não esquece, a maravilhosa de se ouvir. Eu sou Nara Posidoni, meus amores, estou aqui, ó, todo dia de manhã, de segunda a sexta, das 7 horas da manhã até as 11 horas da manhã, tocando a sua música preferida. Aqui, ó, no Playlist 98. Ligue, participe, estou esperando sua ligação, tá? Seu áudio, a sua mensagem, para você pedir aquela sua música. 88999171040. Anda, vem, pega o telefone, perde tempo não. 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

0: 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Eu tô aqui, meus amores. E você está onde? Hein? Tá em casa? Tá no carro? Tá na rua? Tá no trabalho? Mas com certeza tá com o rádio ligado, não é? Isso mesmo. Ouvir aqui a gente, né, meus amores? Tá bom demais, tá na 98, então tá bom demais. Tamara, né? Maravilhoso. 9 horas e 37 minutinhos, meus amores. Daqui a pouquinho, a última do horóscopo do dia e também a fofoquinha das celebridades. Quero mandar um muito bom dia a todos os nossos bairros de Herutabense, isso mesmo, para o Barro Vermelho, né, nossa aldeota, para ali o bairro do Cemitério, 13 de Maio, 25 de Setembro, Avenida Alfredo Silvano, Aleide Ramos, né, ali o pessoal ali da Praça da Caixa d'Água, né, Rua São José, Praça do Caial, Avenida Carão, saída para Vajota, Araras, né, todo o pessoal ali das Casas Populares, Vila Esperança, Nova Betânia, né. Os meninos ali da EC Produções, ligadinho aqui com a gente. Seu Edmar Passo, bom dia. E também um super alô ali para o bairro ali, Açude do Mato, bairro do Engenho, né? Avenida Alderico Magalhães, saída para Guaraciaba do Norte. Os meninos ali também nos postos ali da Santa Inês, né? Próximo ali também é a Avenida Alderico Magalhães, saída para Guaraciaba do Norte. Serrinha da Ibiapaba, né? Pois eu te quero pra sempre. Vai ali Rampa de Baixo, Rampa de Cima, loteamento Salles Paiva, é ali Rua Padre Cícero, São José dos Doroteus, Vila Nova, Vila Campos, Praça da Estação, ali Pão de Açúcar, né? Pessoal que mora ali pertinho do CRAS, ali do Hospital Rita do Vale Rego, né? Santa Luzia, né? Santo Antônio.
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0: Todos os nossos bairros, nossas ruas e avenidas de Herutaba ligadinho aqui com a gente. Muito, muito, muito obrigada, meus amores, pelo carinho, pela preferência, por você estar aqui todos os dias com a gente, tá? E olha só, o seu Lúcio lá da rua Pedro Rodrigues, ele avisa que perdeu o seu cachorrinho, né? Ele é assim, deixa eu ver assim, médio, né, seu Lúcio? E caramelado, viu? Ele disse que tava fazendo caminhada lá pelo Pelicinal. Ali o caminho da Vajota, né? E o cachorro não voltou com ele, se perdeu. Ele deve estar por lá, seu Lúcio, lá pelo Pelicinal. Então o pessoal lá do Pelicinal, né? Ele, se tiver com o cachorrinho lá guardado, né, comunica o seu Lúcio, tá bom? Seu Lúcio mora ali na rua Pedro Rodrigues, ali de trás da antena da Telemar, tá? Pode perguntar quem é seu Lúcio, que todo mundo sabe quem é.
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1: Claro, meus amores, tudo que é sucesso a gente toca aqui pra vocês. Seu Desejo, Quando Cai a Noite. Essa foi para Severina e Colônia, Leopoldina, Alagoas. Ele sempre liga de aqui com a gente. Obrigada pelo carinho, Leopoldino. Aliás, Severino, né? Obrigada pelo carinho, tá, meu querido? Seja muito bem-vindo, tá? Apareça. E vamos mais de música, né? 9 horas e 47 minutinhos. Bom dia!

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5: Vale do Gás do Povo está disponível desde o dia 10 de agosto. No momento da troca do vale pela recarga do botijão, o responsável familiar informa o CPF e recebe um código via SMS no número de celular registrado no aplicativo Caixa Tem. Este código é uma medida de segurança que libera a recarga na revenda credenciada no Gás do Povo. O Ministério do Desenvolvimento e Assistência Social, Família e Combate à Fome orienta que o responsável familiar não compartilhe seu código de recarga com ninguém. A Secretária Nacional de Integração e Articulação de Plataformas Sociais Eletrônicas, Ana Lúcia Alonso, dá detalhes.
6: você digita o seu CPF na maquininha da caixa, a maquininha chama azulzinha, e aí você vai receber um código. Esse código é a senha que vem no seu celular. Ela é o que autoriza a fazer a recarga. Então, é muito importante que só você pode saber ele. Quando você entrega esse código, a azulzinha faz o ateste que você é você mesmo e você tem a recarga já garantida.
5: Outra alternativa para a troca do Vale pela recarga de gás é usar um cartão com chip da Caixa. Pode ser também o do Bolsa Família. A escolha da revenda credenciada ao Gás do Povo pode ser feita pelo aplicativo Meu Social. O Gás do Povo é uma lei que garante a recarga do botijão de cozinha de 13 quilos para famílias de baixa renda registradas no Cadastro Único. A recarga do Vale acontece no dia 10 de cada mês. Famílias com 4 ou mais membros recebem um vale a cada 2 meses. Famílias com 2 ou 3 pessoas recebem um vale a cada 3 meses. Reportagem Érica Brás.
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0: vocês, Thalita Mel e Xande Avião.
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0: Xande Avião. 10 horas e 7 minutinhos, meus amores. 10 horas e 7 minutos. 889-9917-1040. Este é o telefone da 98,7. A gostosa de se ouvir, a maravilhosa.
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0: E quero mandar um super alô, um ótimo bom dia para o senhor Zé Raimundo lá em Angico de Baixo. Bom dia, bom dia, bom dia a todos os nossos ouvintes em Angico de Baixo. Ligadinho aqui com a gente.
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0: 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Clínica Dr. Aristides. 10 horas e 10 minutinhos. 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

isso mesmo, meus amores. Parabéns a todos os nossos aniversariantes redutabense e conterrâneo, né? Do dia 18 de agosto de 2026, terça-feira. E olha só quem está completando mais uma primavera hoje. É você, Maria Luísa da Conceição do Nascimento, em Santa Cruz Velha, Nice Camelo Campos, no Barbal Vermelho, Fabrício Nascimento Mesquita, na Rua José Teodoro, Belarmina Macedo Braga, em Angicos de Baixo. Isso mesmo. A todos os nossos aniversariantes, a família Agreste FM deseja muitos anos de vida, muita saúde, muita paz e alegria, né? Principalmente a saúde, né, gente? É o melhor presente que a gente pode ganhar nessa vida, né? E se você conhece alguém que vai fazer aniversário, dê uma ligadinha aqui pra gente. 889-9917-1040. Aí você dá o nome dele completo, o endereço onde ele mora, a cidade onde ele vive, que a gente faz essa homenagem pra ele das 5 horas da manhã até as 22 horas, tá?

0: Parabéns, parabéns, parabéns, meus amores. Tudo de bom. Deus abençoe hoje e sempre, tá?
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1: É isso mesmo, meus amores, 10 horas e 23 minutinhos, signo de Sagitário. Bom dia, sagitarianos. Alguém que é bastante influente no seu trabalho lhe fará uma oferta hoje. Você provavelmente não poderá aceitá-la logo de cara, mas terá algum tempo para pensar sobre a oferta. Você precisa dizer sim, pois é algo que o fará crescer muito mais do que poderia alcançar onde está agora. Uma pessoa de sua família que precise de cuidados médicos pedirá sua ajuda. Não deixe de socorrê-la se ela precisar de algo com muita urgência, pois todos nós chegaremos a uma idade avançada ou ficaremos doentes e desejaremos ser amparados. O amor provavelmente precisa de um pouco mais de compreensão de sua parte. Você não está vendo a diferença, né? Capricórnio, o amor traz um bom dia. Vocês dois começarão a contar a um ao outro suas fantasias e farão um plano para realizá-las. Se você sentir uma leve sensação de cansaço à tarde, isso só poderá ser remediado com uma boa noite de sono. Você receberá uma conta cobrada a mais, o que o levará a ter de ir direto ao local para reclamar. Não deixe que isso o desanime, pois tudo se resolverá ao seu favor. É sempre bom parar um pouco e começar a ver as perspectivas, o que está acontecendo com você na vida. Aquário, aqueles que cuidam de pacientes doentes ou trabalham na área da saúde, tenham um dia excelente, pois é muito provável que faça algo muito bom para alguém que lhe agradecerá de forma simpática. Vocês sentirão orgulho do que fazem. Você terá um encontro com a pessoa que ama. É provável que estejam juntos há muito tempo. E isso será muito bom para vocês, pois muitas vezes as dívidas, obrigações e as tarefas do dia a dia podem deixar pouco tempo para compartilharem um com o outro. Aproveitem esse momento e de relaxamento e romance juntos, né? O dinheiro será um tópico muito relevante no dia de Aquário. Portanto, se você tiver uma dívida não paga, hoje é o momento de quitá-la. Peixe, em seu trabalho, esse conselho será fundamental, pois é possível que esteja sentindo tédio em relação ao trabalho que tem de fazer. Se não optou por mudar de local de trabalho, então foi sua decisão de ficar nesse local. Portanto, deve fazer bem as tarefas que lhe são confiadas. Você não está progredindo bem no que se propôs há algum tempo. É hora de voltar ao caminho certo para atingir suas metas. Não deixe que a circunstâncias da vida o afastem do objetivo central que estabeleceu para si mesmo. 10 horas e 26 minutinhos, meus amores. Você conferiu aqui a última do horóscopo do dia. Tudo sobre o seu signo de Sagitário, Capricórnio, Aquário e Peixes. Amanhã, quarta-feira, eu volto mais com o horóscopo do dia para vocês, tá? E daqui a pouquinho, meus amores, a fofoquinha das celebridades, tá bom? Daqui a pouquinho a gente fofoca. Enquanto isso, vamos mais de música.
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10h33, meus amores. Vamos para a fofoquinha da celebridade. Infelizmente, as notícias não são muito boas no mundo artístico, né, gente? Perdemos mais uma grande atriz global, né? Que fez teatro, cinema, novelas, né? Nossa querida Laura Cardoso. Fez muitas novelas, muitos personagens. Uma delas foi a mãe da Ruth e da Raquel, né? Das gêmeas da novela Mulheres de Areia. Eu sou uma operária. Se tiver que acordar 4 horas da manhã para representar, eu vou. Um detalhe, com quase 100 anos, ela ainda continuava a atuar. Ou seja, só deixou a profissão depois que Deus a levou, né? A atriz Laura Cardoso morreu aos 98 anos, sendo lembrada como um dos maiores nomes da dramaturgia brasileira. A notícia foi divulgada em seu perfil oficial no Instagram, na madrugada desta terça-feira. Segundo sua filha Fátima Cardoso, ela faleceu em casa, no bairro de Sumaré, São Paulo, após se sentir mal por volta das 23 horas e 20 minutos de segunda-feira. A cerimônia aconteceu nesta terça-feira, das 8 horas da manhã às 14 horas, né? Vai acontecer, né? Acontece, né? A cerimônia acontece nesta terça-feira, né? Às 8 horas da manhã até às 14 horas, né? No bairro da Bela Vista, região central de São Paulo. Quem eu amo vem viver. Nascida em 1927, começou a atuar aos 15 anos, estreou na TV em 1952. Na novela Tribunal do Coração, da TV Tupi, participou de mais de 60 novelas, sendo a atriz com mais títulos na carreira no Brasil. Seus últimos trabalhos foram a novela A Dona do Pedaço, de 2019, e o filme Dona Rosinha, de 2025, né? A Globo News relembrou entrevistas recentes da atriz em vídeo homenagem, né? A minha vida é representada. Quer me ver bem? Me põe no palco, na televisão, no rádio, no circo. Eu gosto de trabalhar, de representar, de dizer o texto. Eu amo, eu sou uma operária. Se tiver que me levantar às 3 e 4 horas da manhã para gravar, eu vou. O trabalho me motiva para viver. É minha vida, é representada. Na web, o público se despediu da atriz, uma grandiosa artista nacional. Teve um legado lindo, que descansa em paz, né? Disse um. Eu amo representar, poder ter a certeza que você representou e representa muito, declarou outra, né? Então tá aí, né? A nossa querida Laura Cardoso. Laura Cardoso, né? Ela nos deixou aos 98 anos, mas ela deixou sempre muito bem claro que ela amava atuar, ela amava a sua profissão, né? E tanto que ela só deixou de atuar depois que chegou a hora de partir, né? Um detalhe, trabalhava muito bem, viu? Não tinha preguiça, como ela diz na entrevista, né? Se for preciso acordar 3, 4 horas da manhã para atuar, ela acorda.

aí, meus amores, 10 horas e 37 minutinhos. Você conferiu aí mais uma fofoquinha dos artistas, não é? Infelizmente, a notícia não são muito boa, mas a gente tem que repassar, porque é sobre uma grande atriz, né? Que o Brasil ama demais. Vai em paz, né? Nossa querida Laura Cardoso.

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0: É isso aí, meus amores. 10 horas e 52 minutinhos. Quero mandar um super alô, um ótimo bom dia para a Bibi em Caucaia, né? Capital Fortaleza. E ela manda um alô também para toda a sua galera de São Luís do Curu, Ceará. E ela pede música linda, maravilhosa, forrozão tropicalha, enquanto houver amor. Então vamos ouvir, né, Bibi? Bom dia pra você, minha querida. Tudo de bom.
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10 horas e 57 minutinhos, meus amores. Vamos para a dica do dia, nossa despedida. Olha só, feliz dia! Lembre-se de que a vida é um presente precioso e que todo dia é uma oportunidade de viver plenamente. Não perca seu tempo se preocupando com o passado ou futuro. Em vez disso, concentre-se no aqui e agora e faça o possível para encontrar alegria e significado em cada momento. Viva com paixão e gratidão e aproveite ao máximo cada dia que lhe é dado. Tenha um dia cheio de vida e vitalidade. Que lindo, não é? Horas e 58 minutinhos, meus amores. O programa Playlist 98 vai ficando por aqui, tá? Agradecendo sempre, meus queridos, pelo carinho, pela atenção, tá? Prometendo voltar amanhã, quarta-feira, com a graça de Deus. E você vai ficar com a saideira cheia de charme, aliás, cheia de desejo, né? Com grupo Raça Negra, tá? Daqui a pouquinho, programa Ponto de Fé. E ao meio-dia, notícias do dia e... às 13 horas, Antena 98. Com o Renato Santos, né? Antena 98 com o Renato Santos. Tchau, meus amores. Até amanhã, se Deus quiser, tá? Beijo, fui.

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0: Boa tarde, Rádio Taba. Muito boa tarde a você, ouvinte amigo. A partir de agora, estamos no ar com o programa Notícias do Dia, aqui na Rádio Agreste FM 98.7. Hoje, terça-feira, 18 de agosto do ano de 2026, mais uma edição para você no ar a partir de agora. Boa tarde, doutor Walter.
1: Boa tarde, Ataíde. Boa tarde, ouvintes. Agradecer a Deus por mais esse momento aqui com todos, né? Nessa apresentação do Notícias do Dia.
0: Eu sou Ataíde Furtado, por aqui comandando o programa Notícias do Dia, juntamente com o doutor Walter, também na produção, no comando, na apresentação do programa Notícias do Dia. Até uma da tarde vamos trazendo para você várias notícias, os principais fatos, tudo que vem acontecendo, a gente vai levando para você, amigo ouvinte, nesta tarde legal de terça-feira. Nosso telefone é 889-9917-1040. Também quero convidar você a visitar a nossa página no Instagram, arroba Agreste FM Heriotaba. Segue lá a nossa página, comenta, curte, fica bem à vontade. Tem muita coisa legal para você conferir por lá. Agora em Heriotaba são 12 horas e 8 minutos. Obrigado a você que está na nossa sintonia, você que está no seu horário de almoço. Vamos a partir de agora trazendo para você informações aqui na Rádio Agreste FM. Importada do Rio de Janeiro, como a dengue se espalhou pelo Ceará?
1: Antes de a dengue se tornar uma doença conhecida pelos cearenses, houve um período de dúvidas, diagnósticos que mudavam e autoridades tentando entender o que estava acontecendo. Quando o vírus encontrou um território infestado pelo Aedes aegypti em 1986, a resposta precisou ser construída praticamente ao mesmo tempo em que a primeira epidemia avançava.
0: Documentos históricos do Ministério da Saúde, aos quais a reportagem teve acesso, mostram que naquele momento Fortaleza apresentava índices de infestação predial superiores a 30% e que 20 municípios cearenses estavam na lista de localidades infestadas pelo mosquito.
1: Nos meses seguintes, a agosto de 1986, casas passaram a ser vistoriadas, ruas receberam borrifação de inseticida, famílias inteiras adoeceram e palavras como virose e dengue entraram no vocabulário da nossa população.
0: 40 anos depois, reconstruir os primeiros meses da dengue no Ceará é também voltar a um momento em que o sistema de saúde ainda não tinha respostas prontas para a doença.
1: Esta é a segunda reportagem que lembra os primeiros casos da virose, que já infectou quase 900 mil pessoas. Investiga porque o mosquito ainda é uma ameaça à saúde pública e como proteger e prevenir a doença.
0: O vírus chegou pelo turismo. A pesquisa Série Histórica da Dengue e do Aedes aegypti no Ceará, de Estelita Pereira Lima e colaboradores, aponta a introdução do Dengue 1, primeiro dos quatro sorotipos do vírus da dengue naquele ano.
1: Os primeiros casos ocorreram em Aracati e posteriormente em Fortaleza, associados a pessoas provenientes de Nova Iguaçu, no Rio de Janeiro, onde havia uma epidemia no período.
0: As praias de Fortaleza e de outros municípios do litoral estavam entre os principais roteiros turísticos do país, o que facilitava a circulação de pessoas.
1: Para o médico sanitarista José Policarpo de Araújo Barbosa, mestre em saúde pública pela Universidade Federal do Ceará e que atuou em 1986, a circulação de pessoas é um elemento importante para compreender a disseminação, porque a doença naquele momento ainda era uma incógnita, era uma coisa tão inusitada, ninguém conhecia, lembra o profissional. Isso aí é exatamente a história de como o dengue chegou, né? E normalmente ele chega através do turismo, né? Porque vem pessoas de todo canto. No caso aí veio do Rio de Janeiro nessa época, em 86. em 1986. Mas o próprio Covid, ele veio de todo mundo, de toda parte, né? Inclusive europeu e tudo, que já estava com a crise lá. Está aí a nossa história do Aedes aegypti.
0: Agora em Heriotaba, 12 horas e 12 minutos, a atriz Laura Cardoso morre aos 98 anos. Veterana da dramaturgia, faleceu em sua casa, no estado de São Paulo.
1: A atriz Laura Cardoso morreu na noite desta segunda-feira, 17, aos 98 anos, em São Paulo. A informação foi compartilhada em seu perfil oficial no Instagram, na madrugada desta terça-feira, 18.
0: Em conversa com a revista Quem, o bisneto da atriz, Fernando Faria, disse que a avó morreu de causas naturais em sua casa. Nossa grande estrela se despediu de nós. Laura Cardoso estará para sempre em nossos corações. Obrigado por tudo, nossa amada e eterna Laura Cardoso, escreveu o perfil.
1: A Laura é uma excelente, né, dramaturga, fez grandes novelas, é uma pessoa carismática e de muita empatia, e vai deixar muita saudade na nossa televisão.
0: Porque Ciro e Eumano traçaram um roteiro da fé no início da campanha. Eleitorado religioso cearense tem dois recortes, nos quais os candidatos estão de olho.
1: Ciro Gomes, PSDB, e Eumano de Freitas, do PT, abriram a campanha eleitoral cumprindo uma agenda quase de romeiro, conforme mostrou essa coluna. O tucano esteve no Horto do Padre Cícero, em Juazeiro do Norte, e em missão na Igreja do Patrocínio em Sobral. O petista, por sua vez, fez um roteiro ainda mais religioso. Passou pelo mesmo horto, pela Basílica de Canidé, pela estátua de Santo Antônio em Barbalha,

0: 7% do governador, 18 pontos. A leitura dos números aponta que o voto religioso no Ceará tem vertentes diferentes e isso segue uma lógica nacional.
1: É isso aí. A eleição começando, as estratégias vão aparecendo, né? E é um dado importante, né? Curioso esse aí, tanto na católica como no evangélico. Embora eu veja uma quantidade de evangélico pequena, viu? Comparado com a desgraça que nós temos por aqui.
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0: Agora em Reriutaba, 12 horas e 19 minutos. Por que Sobral é conhecida como Estados Unidos do Ceará? Conheça a origem e os fatores históricos e culturais do apelido.
1: A cidade de Sobral é famosa nacionalmente pelos elevados índices educacionais. Porém, para muitos cearenses, ela também é reconhecida pela associação com os Estados Unidos, rendendo-lhe até o apelido de Estados Unidos de Sobral. A relação é histórica e envolve elementos culturais e econômicos.

0: econômicos e arquitetônicos, além de um toque de bom humor cearense.
1: Relatos não oficiais indicam que a ligação começou após a cidade adquirir unidade dos tradicionais ônibus escolares americanos, ainda na década de 90, de cor amarela e lataria com letreiros originais com a palavra school, termo em inglês referente à escola. Os veículos rodavam pelas vias locais.
0: Outro fator que teria contribuído seria a existência de diversos restaurantes inspirados em estabelecimentos estadunidenses, além da prática de beisebol por residentes do município, esporte popular nos Estados Unidos.
1: Porém, não foram apenas esses componentes que originaram a relação, mas sim um conjunto de aspectos, como explica o historiador e colunista do Diário do Nordeste, o Damasceno.
0: Vários elementos em momentos diferentes da história foram sendo agregados para criar essa imagem de Sobral como o nosso Estados Unidos.
1: O mais antigo fator ocorreu ainda no século XIX, com um marco na relação comercial entre as duas localidades. Na época, o Ceará se destacava pelo cultivo de algodão e os Estados Unidos precisava adquirir o produto devido ao desabastecimento durante a Guerra Civil Americana em 1861 a 1865, conflito entre as regiões norte e sul do país, apesar de também serem cotonicultores.
0: Para ter acesso ao commodity cearense, muitos navios estadunidenses recorriam ao porto do município de Camucim, a cerca de 125 quilômetros de Sobral, por onde era escoada a produção da região sobralense. Contudo, os registros históricos apontam que os Estados Unidos só passaram a influenciar diretamente a cidade durante a Segunda Guerra Mundial, entre 1939 a 1945. Segundo o historiador, muitos estadunidenses desembarcaram no Ceará no período quando Fortaleza sediou uma base militar americana. Em paralelo, Sobral realizava preparações e treinava parte da população para o conflito.
1: Apesar do intercâmbio bélico, P.A. Damasceno ressalta que não foi a presença dos americanos, nem mesmo o comércio de algodão, que originou o título de Estados Unidos Cearense, mas sim a própria cultura moleca da população do estado, que comparava a sofisticação e a organização sobralense com o protagonismo da nação americana.
0: Isso é conhecido, muito antigo essa história, né? De Sobral, The United States of Sobral, né? A turma fala muito isso aí desde criança, que eu cresci ouvindo essa situação. É muito interessante, é do nosso popular, do nosso folclore, e tá aí, Sobral, firme e forte, desenvolvida e mandando na região norte.
1: Em Heriotaba são 12 horas e 23 minutos. Vamos a um rápido intervalo para apoio cultural. Já estaremos de volta com você. Não saia daí.
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1: Em Heriotaba são 12 horas e 32 minutos, 12h32, já estamos de volta com você aqui no Notícias do Dia. Diário do Nordeste e Verdinha promovem sabatinas com candidatos ao governo do Ceará. Entrevistas começam nesta quarta-feira. Programação eleitoral terá ainda sabatinas com candidatos a vice-governador e ao Senado, além de debates.
2: Os candidatos ao governo do Ceará, Ciro Gomes, PSB, e Elmano de PSDB e Elmano de Freitas, PT, abrem nesta semana a série de sabatinas promovidas pelo Sistema Verdes Mais para as eleições de 2026. As entrevistas serão transmitidas ao vivo pelo Diário do Nordeste, Verdinha FM 92.5 e TV Diário a partir das 8 horas.
1: Ciro será o primeiro entrevistado nesta quarta-feira, 19. Na quinta-feira, 20, no mesmo horário, será a vez de Elmano de Freitas, que disputa a reeleição. A ordem das entrevistas foi definida por sorteio realizado com representantes das candidaturas. Cada sabatina terá duração de 50 minutos e será realizada nos estúdios do Sistema Verdes Mares, em Fortaleza.
2: Os demais candidatos ao Palácio da Abolição: Vera Lúcia, Novo; Delegado Hugo, Missão; e Zé Batista, do PSTU; Serlei Leal, do UP; Danilo Soares, Democrata, e Eri Braga, do PCO, também serão entrevistados. No caso deles, as sabatinas terão duração de 10 minutos e serão exibidas entre os dias 21 e 26 de agosto no Diário do Nordeste e demais órgãos, no programa Verdinha Notícias, na Verdinha e na do TV Diário.
1: A diferença entre os formatos segue critérios definidos previamente pelo Sistema Verdes Mares e apresentados aos representantes dos partidos. Pelas regras, tem direito às entrevistas de 50 minutos ao vivo os candidatos que alcançarem pelo menos 5% das intenções de voto na pesquisa estimulada mais recente do Instituto Quest, contratada pela TV Verdes Mares e Sistema Verdes Mares, e que estejam entre os 5 primeiros colocados.
2: Daí não tem o que fazer. Realmente a polarização é entre Ciro e Elmano. Eles vão apresentar seus programas, né, nessas sabatinas, e os demais vão também compor com alguma situação que possa até melhorar, caso venha a ter um segundo turno. Mas é isso aí. Começou a nossa campanha eleitoral.
1: Pai e filho são presos um ano após assassinatos de amigos que foram cobrar dívida no Paraná. Antônio Buscariolo e Paulo Ricardo da Costa Buscariolo foram encontrados em Rio das Pedras, São Paulo. Eles são os principais suspeitos de envolvimento nas mortes de Robesley Hernani de Oliveira, Rafael Juliano Marascalchi, Diego Henrique Afonso e Alencar Gonçalves de Souza, em Icaraíma.
2: Eu tenho a impressão que ali é Rio das Pedras, é Rio de Janeiro, né? Deve ter errado ali.
1: Tem dizendo São Paulo.
2: Paulo, eu também acho que é Rio das Pedras, né? E das peças de Rio. A Polícia Civil do Paraná prendeu no início da manhã desta terça-feira 18 os principais suspeitos do envolvimento nas mortes dessas pessoas citadas e ocorrida no estado do ano passado. Antônio Buscalino e Ricardo Costa, pai e filho, estavam foragidos havia mais de um ano e foram encontrados em um sítio na zona rural de Rio das Pedras, São Paulo. Pois é, continua isso aí. Segundo a Polícia Civil, os dois tinham os nomes na lista vermelha da Interpol, a Organização Internacional da Polícia Criminal.
1: Carlos Henrique, filho de Antônio, também foi preso em Santa Bárbara do Oeste, São Paulo. Um quarto homem envolvido nos homicídios foi identificado pela polícia e já estava preso por outro crime cometido, por outro crime no momento da operação. O nome dele não foi divulgado, assim como a informação se há outros suspeitos.
2: É isso aí, é situação triste, né? Pessoas envolvidas, gente que vem de fora aí, pelo que eu tô vendo aí, são pessoas até estrangeiras, se não me falha a memória, né? Tá envolvida nessa situação. Mas é isso aí, a polícia tá agindo e vamos ver como é que fica.
1: Pai e filho, né? Preso há um ano após ter assassinado amigos, né? Que foram uma dívida no Paraná.
2: É incrível.
1: São 12 horas e 37 minutos. Vamos falar do ITA. O ITA aqui do Ceará. O ITA, Ceará, terá sala imersiva para contar a história da instituição. O espaço contará com projeções de imagens, sons e recursos de realidade virtual.
2: O novo campus do Instituto Tecnológico da Aeronáutica ITA, no Ceará, localizado na base aérea de Fortaleza, teve a primeira etapa da implantação concluída e ganhará uma sala imersiva dedicada à memória da instituição. O espaço contará com projeções de imagens, sons e recursos de realidade virtual e deverá receber visita do público, como estudantes de escolas públicas e particulares.
1: A informação foi divulgada pelo reitor da Universidade Federal do Ceará, UFC, Custódio Almeida, nas redes sociais. Após segunda reunião executiva de 2026 do projeto ITA Ceará, realizada no início dessa semana.
2: O encontro reuniu representantes da Força Aérea Brasileira, do ITA, do Ministério da Educação, do Fundo Nacional de Desenvolvimento da Educação, FNDE, do Governo do Ceará e de instituições parceiras como a UFC. É isso aí. A UITA, Instituto Tecnológico da Aeronáutica, é prestigiado aqui no Ceará, né? A educação do Ceará é prestigiada por conta exatamente da frequência deste instituto. Muito bom. E vamos, parabéns aí ao governo brasileiro por essa iniciativa.
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1: Agora em Heriotaba são 12 horas e 40 minutos. 12h40. Vamos aos nossos aniversariantes do dia.

0: Quem está aniversariando hoje são nossos amigos e ouvintes aqui do nosso clube do ouvinte, né? Maria Luísa da Conceição do Nascimento, na Santa Cruz Velha. Nice Camelo Campos, no Barro Vermelho. Fabrício Nascimento Mesquita, na Rua José Teodoro. E Belarmina Macedo Braga, nos Angicos de Baixo. A todos vocês, muitos anos de vida, com muita saúde, muita proteção, nosso amado Mestre Cristo Jesus.
1: Em Rio de Itaba são 12 horas e 41 minutos, 12h41. Vamos trazendo mais notícias para você. Colisão entre VLT e caminhonete deixa motorista ferido na Grande Fortaleza. Acidente aconteceu em uma passagem de nível no bairro Presidente Kennedy.

0: Uma colisão entre um VLT e uma caminhonete deixou o motorista ferido no bairro Presidente Kennedy, em Fortaleza, na manhã desta terça-feira 18. Segundo a Companhia Cearense de Transporte Metropolitano, o Metrofor, o veículo invadiu a via férrea no cruzamento da rua Carlindo Cruz com a Avenida Tenente Lisboa, no momento da passagem do trem.
1: O VLT trafegava em velocidade reduzida devido às proximidades da passagem de nível e acionou os freios de emergência ao identificar a situação. O condutor também utilizava a buzina como sinal de advertência para a aproximação do trem, disse a Metrofor.
0: É isso aí, a pessoa tem que ter muito cuidado. Fortaleza ainda tem o VLT, que é aquela parte, né, veículo leve de transporte, que ele é na superfície. Alguns já estão no metrô, que são por baixo mesmo da cidade, Fortaleza, mas tem a parte, principalmente essa parte ali que vai para o Mucuripe. É preciso ter muita atenção, muito cuidado e estar ligado exatamente nessa sinalização.
1: É, aqui em Sobral também, vira e mexe tem acontecido, né, ó... acidente, às vezes moto, às vezes alguém atravessa, mesmo ouvindo o VLT com a buzina acionada e tudo, mas quer dar aquele jeitinho de passar rápido, mas às vezes dá errado.
0: Aquelas pressas, né? Sem necessidade, né?
1: São 12 horas e 44 minutos. Vamos aqui a mais um rápido intervalo para o apoio cultural e já estaremos de volta com você. Não saia daí.
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0: Heriotaba, são 12 horas e 53 minutos, 12h53. Quero mandar um abraço para o Zé Raimundo na nossa sintonia, ali em Angicos. Também o nosso amigo Campina, sempre ligado na nossa programação. Uma ótima tarde para vocês.
1: Queria mandar um alô aqui para a Luzanira Jesus, a Ana Lívia, a Jessi e a Luzaneide, todos ali na Santa Cruz Velha, ouvintes, cadeira cativa do nosso programa.
0: Rússia diz que a agência ocidental prepara acusação falsa de venda de armas ao narcotráfico da América Latina. Suposta ação visa prejudicar as relações da Rússia com países latino-americanos, segundo Moscou. Anúncio do governo russo ocorre em meio a plano dos Estados Unidos para operações terrestres contra cartéis de drogas no continente.
1: A Rússia afirmou nesta semana que uma agência de inteligência de um país ocidental prepara uma acusação falsa contra o governo Putin de venda de armas e a cartéis de drogas da América Latina com o objetivo de incentivar políticas antirrussas no continente. O serviço de inteligência de um dos países ocidentais, em coordenação com seus capangas ucranianos, pretendem montar mais um espetáculo antirrusso e planejado acusar a Rússia de realizar fornecimentos ilegais de armas a cartéis de drogas e outras organizações criminosas na Venezuela, na Colômbia e no México, afirmou o Serviço de Inteligência Estrangeira da Rússia, SVR, em comunicado divulgado na segunda-feira 17.
0: Segundo o SVR, o objetivo da acusação seria prejudicar as relações construtivas da Rússia com países da região e levar os governos latino-americanos a apoiar políticas russofóbicas do Ocidente. A Rússia não citou explicitamente qual seria a agência de inteligência ou país por trás da agência. O governo Trump tem adotado desde 2025 uma política de expulsar a influência da China e da Rússia na América Latina, que a Casa Branca chama de seu quintal, para dominar todo o hemisfério ocidental.
1: O anúncio do governo russo também ocorre em meio a um plano dos Estados Unidos para realizar operações terrestres contra cartéis de drogas latino-americanos. Segundo o governo Trump, as investidas ocorrerão contra organizações consideradas terroristas e onde quer que trafiquem drogas. É realmente os Estados Unidos, ele cria a condição para que existam essas situações e depois ele diz que quer combater, que é para poder ter a condição de invadir o país e fazer como fizeram com a Venezuela. Eu acho difícil, é bom eles terem cuidado que a Rússia não está para brincadeira.
0: Cid tenta se aproximar de Lula para buscar reeleição ao Senado. Cid se referiu a Lula como centro do projeto político.
1: O senador Cid Gomes, do PSB, tem adotado como estratégia para a disputa pela reeleição ao Senado a aproximação com o presidente Lula do PT. Durante a caminhada no bairro Pirambu, em Fortaleza, Cid afirmou que não há projeto pessoal em seu grupo e defendeu a união em torno do governo federal para fortalecer o Ceará.
0: Segundo Cid, o objetivo é construir uma força política que torne o Estado mais respeitado. Ao justificar o alinhamento, Cid se referiu a Lula como o centro do projeto político que integra.
1: É isso aí, não tem ouvintes, Ataíde. O Cid está no grupo e tem que fazer isso mesmo, tem que se alinhar para que possamos ter realmente um grupo forte para o governo do Estado.
0: 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Agora em Heriotaba, 12 horas e 59 minutos. Vamos à última de hoje, vamos falar de esporte. Veja o melhor e o pior cenário para Fortaleza e Ceará na 23ª rodada da Série B. O Vovô entra em campo na terça-feira contra o Ponte Preta, enquanto o Leão joga com o São Bernardo na quarta.
1: Na 23ª rodada da Série B começa na terça-feira 18 com o Ceará em campo diante do Náutico, nos Aflitos, às 21h30, enquanto Fortaleza joga na quarta 19, às 19h30, contra o São Bernardo no Castelão. Para o Vozão, a missão é abrir distância para a zona de rebaixamento, enquanto o Leão está de olho no G2, que dá vaga de acesso direto. Ataíde, Ceará tentando sair da zona de rebaixamento e o Fortaleza tentando entrar na zona de classificação. Está definido, isso aí vai ser a Série B para os times cearenses nesse ano.
0: Em Heriotaba são pontualmente 12 horas e 59 minutos. Obrigado a você que ficou na nossa sintonia. Amanhã vamos estar por aqui novamente a partir de 12h30. Tenham todos uma ótima tarde, fiquem todos com Deus e até amanhã, se assim Deus nos permitir. Valeu, doutor Walter, boa tarde.
1: Valeu, Ataíde, obrigado, ouvintes, por mais esse programa Notícias do Dia. A audiência de vocês é muito salutar. Muito obrigado, boa tarde, fique com Deus.
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Olá, meus amigos, olá, minhas amigas, uma ótima tarde para vocês. Estamos iniciando mais uma edição do nosso programa de hoje. Antena 98, seu programa de todas as tardes. Tocando só o sucesso que você mais gosta, o seu sucesso favorito. Fica ligado com a gente, fico com você até às 16 horas, tá? Participa conosco pelo 999-17-1040. Você liga, você participa, interage, fala comigo, bebê. Diz de onde está ouvindo a nossa programação, qual a cidade. A canção é a seu critério para formar o melhor dos playlists, viu? Tocar nesta terça-feira gostosa, 18 de agosto. Então vamos ficar juntinho, ficar sintonizado, ficar plugado e antenado na programação Antena 98. Eu sou Renato Santos, fico com você até às 16 horas, diretamente de Heriotaba, no Ceará. Diretamente de Heriotaba, aqui com 31 graus, tá certo? Bem ensolarado. Já está no ar Antena 98. Ao som de Galícia. 13 horas e 10 minutos, 13 e 10, uma ótima tarde.

hora certa pra você, 13 horas e 29 minutos, 13h29. Nesta seleção musical, você acompanhou aí ó, o som de Galícia, Meu Vaqueiro, Meu Peão. Em seguida, Cidade Negra, Querem Meu Sangue, Forró Real, Palavra, George Henrique e Rodrigo, Vai Lá em Casa Hoje, com a participação da saudosa Marília Mendonça, Cavaleiros do Forró e Henry Freitas, Dependente, e Camisa 10, Pendência, com a participação especial de Natanzinho Lima. 999-17-1040, interage com a gente, participa na programação, fique à vontade até às 16 horas, estamos sempre tocando o seu sucesso favorito. Fala comigo, bebê, fique à vontade, tá bom? Olha, deixa eu falar pra você, vamos ter notícias, vamos ter informação, vamos ter plantão de notícias da 98, flashes de notícia pra você acompanhar o que tá acontecendo no Brasil e no mundo. Vai ter também os nossos aniversariantes do Clube do Ouvinte, os nossos apoios culturais apoiando a nossa programação. Mas meu coração tem pendência. Você participando pelo 999-17-1040. E o Renato Santos aqui do outro lado do rádio tocando o seu sucesso favorito. Assim você peça, tá? Pode pedir que a gente procura aqui no PC. Se encontrar, a gente toca pra você, tá? Lembrando que tem os nossos apoios culturais que apoiam a nossa programação. 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

13h31, 13h31. E por falar em 31, tá 31 graus, é bem ensolarado aqui em Rio Tava. O clima tá quente, tá esquentando. 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

A hora certa para você são exatamente 13 horas e 38 minutos. 13h38. Olha, deixa eu mandar aqui um alôzinho aqui para a turma boa ligado com a gente. Mandar um alôzinho ao nosso amigo Zé Raimundo, lá em Angicos, está sintonizado com a gente, com toda a família. Obrigado pela preferência. Mandar um alôzinho também para o Zé da Leó. É Zé ou Antônio? Antônio, né? Antônio da Leó. Deixa eu só conferir aqui se é mesmo.

pronto. É o Antônio Daleó, juntamente com o nosso amigo Donato, estão trabalhando aí, ouvindo a nossa programação. Tá solicitando Zezé de Camargo e Luciano. Vamos procurar e tocar nessa sequência, viu? Uma daquelas antigas, bem bonita, para que todos possam acompanhar, né, a boa musicalidade. Mandar um alôzinho também aqui para a dona Luzinete, tá sintonizado com a gente. Obrigado pela preferência. Mandar um alôzinho para o seu Zé Carlos lá na Cabaceira, tá ligado na programação. Fica plugado com a gente, acompanha a programação da 98. 999-17-1040, fique à vontade. Ficaremos ao som de Eduardo Costa, o nosso amor é ouro, tocando para vocês. 13h39, uma ótima tarde.

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2: Na gostosa de se ouvir, você tem a notícia e a informação. Sempre com a boa música, seguindo aí de lado para você, né? Olha, o tambor de óleo explode, atinge funcionário em oficina e isso aconteceu aqui no Ceará. Vamos lá, vamos com as notícias para você ficar muito bem informado. Olha só, deixa eu ver aqui onde é que tá. Pronto, tá aqui. O funcionário Tiago Silva, de 27 anos, relatou... Não, isso aqui não, isso aqui, peraí. A explosão de um tambor com óleo deixou um funcionário com queimaduras pelo corpo em uma oficina de motocicletas no bairro Tabuleiro, em Jaguaruana, no interior do Ceará, na manhã desta segunda-feira, dia 17. O funcionário Tiago Silva, de 27 anos, relatou em entrevista ao G1 que usava uma máquina próxima ao tambor que armazenava óleo usado de motocicletas, quando o recipiente explodiu. A causa da explosão ainda não foi identificada. Olha, as chamas se espalharam rapidamente e atingiram aí a Tiago na região dos braços e das costas. Outras pessoas que estavam na oficina correram e evitaram ferimentos graves. Segundo a matéria que eu vi, né, na TV, parece que ele estava com uma lixadeira, né, aquelas faíscas, chegou a pegar no tambor de óleo, causando a explosão. Mais notícias, mais informações, você acompanha sempre na nossa programação. Fica ligadinho com a gente e acompanha tudo aqui na 98, tudo bem quentinho da hora para você. Olha, a próxima sequência, mandar para o seu Zé Carlos lá na Cabaceira, tá ligado com a gente. Obrigado pela preferência na sintonia. E também vai para o nosso amigo Zé da Leó. É Antônio, né? Antônio da Leó. Zé da Leó é o outro. É o Antônio da Leó, juntamente com o nosso amigo Nonato. Estão solicitando aí a boa música, o som de Zezé de Camargo e Luciano. Música bonita, toca na sequência agora, tá? Mandar um alôzinho também para dona Luzinete, tá solicitando os Barões da Pisadinha. Toca na sequência. E mandar um alôzinho também para a Loura. A Loura lá na rua Padre Cícero, tá ligado na programação. Tá solicitando aqui a boa música com Diana e oferecendo para o da Chaga e para o seu Chaga e pro Zé da Leó. Agora sim, agora é pro Zé da Leó, né? Lá em Angicos, que tá ouvindo a nossa programação. Valeu essa turma boa, sempre que acompanha a gente todas as tardes com os melhores sucessos. E sempre contribuindo aí, pedindo o seu sucesso favorito, né? É muito bom a gente tocar o que vocês gostam de ouvir. Vamos lá, vamos de música boa? Ao som de Zezé de Camargo e Luciano. Agora sim, vai para o Antônio da Leó.
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0: Morreu em São Paulo aos 98 anos a atriz Laura Cardoso, considerada um dos maiores nomes da dramaturgia brasileira. A informação foi publicada no perfil oficial da artista com mais de 80 anos de carreira. No post não foi falado sobre causas do óbito, mas ela faleceu em casa na zona oeste da cidade. Laurinda de Jesus Balerone nasceu em 1927 e começou a atuar aos 15 anos. Ela estreou na TV com 25 em 1952 em Tribunal do Coração da extinta TV Tupi. Desde então, trabalhou em mais de 60 novelas, boa parte delas na TV Globo, onde estreou na década de 80. Entre as produções mais conhecidas está A Viagem, que foi reprisada diversas vezes e até pouco tempo atrás estava no ar. Laura Cardoso vivia a Dona Guiomar, que sofria com a possessão do espírito de Alexandre, morto na cadeia, e com isso perseguiu o genro, vivido por Miguel Falabella.
1: Eu quero que você saiba que eu estou falando com você somente por causa da minha filha. E por favor, fique distante de mim.
2: Dona Guiomar, o que está acontecendo?
1: Comigo nada.
2: Que eu fiz?
3: Você é muito hipócrita.
2: Nós não vamos começar tudo outra vez.
1: Começar o quê? Hã? Fala!
4: Dona Guiomar.
1: Ô, Francisca, vai pra cozinha. Não se meta onde não é chamada.
0: Em 1993, um ano antes de A Viagem, Laura Cardoso viveu outro papel marcante na TV. A Dona Isaura, mãe das gêmeas Ruth e Raquel, em Mulheres de Areia.
5: Se vingar de todo mundo, menos da tua irmã.
3: Senhora, me bateu.
5: Meu tio, tu merece mais. Tu não tem palavra. Tu não merece ser minha filha. Eu sempre te protegi. Tá aí o que eu ganhei.
0: A atriz ainda se destacou em Irmãos Coragem, O Outro Lado do Paraíso, entre outros trabalhos. Sua última novela foi A Dona do Pedaço, também na TV Globo. No ano passado, ela participou do filme Dona Rosinha. Aliás, Laura Cardoso se destacou com várias obras no cinema e no teatro também. A artista colecionou indicações e premiações com 5 APCAs, entre outros, e em 2006 foi laureada pelo presidente Luiz Inácio Lula da Silva com a Ordem do Mérito Cultural por sua contribuição à cultura brasileira. A atriz deixa 2 filhas, netas e bisneto. Agência Rádio Web, produção e reportagem, Norberto Notari.
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7: Guilherme Benuto. Essa vai pra Neném Abreu.

hora certa para você, são 14:09, 14:09. Ao som de Guilherme Benuto, manda um oi, com a participação especial de Simone Mendes. Essa foi especialmente para Neném Abreu.

0: dessa seleção musical, você acompanhou aí a boa música ao som de Eduardo Costa, Nosso Amor é Ouro. Júnior Viana, DNA do Mato, tem também Zé Ramalho, Admirável Gado Novo. Zezé de Camargo e Luciano, Coração na Contramão, vai para o Antônio Daleó e o Nonato, sempre sintonizado com a gente nas obras, trabalhando e ouvindo a programação. Os Barões da Pisadinha, Recairei, vai para Dona Luzinete. Diana, Por Que Brigamos, indicação da Loura, especialmente aí para seu esposo da Chaga. Para o Zé Daleó e também para o seu, deixa eu só dar uma olhadinha aqui para conferir, para não falar o nome da pessoa errado, né? Para, deixa eu ver aqui, é para o da Chaga, seu Chaga e para o Zé Daleó lá em Angicos, ligadinho com a gente. Valeu! Tivemos a notícia, né, que morreu o Laura Cardoso. No nosso plantão de notícias da 98. Olha, eu tinha tanto medo dessa mulher quando estava possuída. A gente assiste essas novelas, né? Fica assim com um temor, né? É porque trabalha bem demais. Fez muito bem feito. Vamos para um rápido apoio cultural. Eu já retorno com vocês. Aguardem.
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Lembrando que daqui a pouquinho tem os nossos aniversariantes de hoje. Fica ligadinho com a gente. 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

hora certa para você, são 14 horas e 22 minutos, 14 e 22. Tá sendo aí 33 graus com o sol bem ensolarado. Rapaz, agora eu concordo com o nosso amigo Jorge Padeiro, tá? Trabalhar num sol quente desse, meu amigo, é difícil. 33 graus, bem ensolarado, bem quente. 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

Deixa eu mandar aqui um alôzinho ao meu amigo Jorge Padeiro, o original. Tá lá na Vila Campos, lá na Casa do Sossego, tá reclamando do calor. Imagina se ele estivesse trabalhando nas obras no sol como os outros, né? Ele tem medo de inchada, tá? Tá solicitando aqui o Rei da Cassiminha, toca na sequência. Oferecendo essa turma boa que tá trabalhando, especialmente aí para o Manuel, em 8 ciclos H. Tá doido pra comer girimum, Jorge Padeiro, viu? Toca na sequência. Mandar um alôzinho também à nossa amiga Cleide Bastos, está na sintonia com a gente. Obrigado pela preferência. A mesma está solicitando José Roberto, sim ou não? Mas é assim mesmo, viu, Cleide? Daqui a pouco piora, tá? A gente dá um branco que, rapaz, tem hora que eu não sei nem o que, que eu faço. Eu vou fazer uma coisa e acabo esquecendo. É assim mesmo, é normal, não se preocupe não. Mandar aqui um alô para o nosso amigo da Chaga. O da Chaga tá ligado com a gente, tá trabalhando aí nas obras, nas construções, né? Tá solicitando a boa música com o Rei Vaqueiro, tá oferecendo para sua esposa, a Loura, lá na rua Padre Cícero, que tá ouvindo a nossa programação. E ele tá lá em Angicos, né? Tá lá trabalhando lá em Angicos e tá ouvindo a programação. Valeu! Aqui é assim, você pede seu sucesso, a gente procura no PC. Encontrou? Toca pra você. 14 horas e 28 minutos, uma ótima tarde.

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0: A hora certa pra você, 14 horas e 47 minutos, 14h47. Janaína Alves, Chora Boy. Olha, nessa seleção musical você acompanhou Rei Vaqueiro Estrela, indicação aí do nosso amigo da Chaga, lá em Angico, que está lá ligado com a gente, dedicando especialmente a sua esposa, a Loura, lá na rua Padre Cícero. Em seguida acompanhamos também José Roberto, Sim ou Não, vai para nossa amiga Cleide Bastos. Rei da Cacimbinha, Medo de Inchada, para o nosso amigo Jorge Padeiro, original. Lauana Prado, Modo Homem. Desiree Elis, Voyage, Voyage. E Janaína Alves, Chora Boy. Olha, tá chegando o momento dos nossos aniversariantes. Já mandou seu nome pra cá? Nome completo, data de nascimento e o local onde você mora. É o momento dos nossos aniversariantes.
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0: 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Renato Santos lhe faz companhia até às 16 horas, tocando o seu sucesso favorito, a musicalidade que você gosta de ouvir. Tem os melhores lançamentos, tem a música da saudade, aquela música que marcou sua vida, toca aqui pra você também. Olha, mande seu nome completo, a data do seu nascimento e o local onde você mora, só isso. Não precisa de documentação, não precisa você vir na emissora, é só mandar pelo WhatsApp mesmo, 999-17-1040, ali você manda sua mensagem de áudio ou mensagem de texto dizendo seu nome completo, a data do seu nascimento e o local onde você mora, só isso. A gente só pede que quando você fizer alguma mudança, mudar de rua ou de bairro, tá certo? Aí você dá uma ligadinha pra cá, só pra gente atualizar o seu cadastro, pra ficar tudo bonitinho, tudo direitinho, hein? Chegou o momento dos nossos aniversariantes dessa terça-feira, 18 de agosto.

Hoje é o seu dia. Parabéns para Maria Luísa da Conceição do Nascimento, na Santa Cruz Velha. Parabéns para você. Parabéns também para Nice Camelo Campos, no bairro Barro Vermelho. Parabéns para você. Fabrício Nascimento Mesquita, na rua José Teodoro. Parabéns para você. Belarmina Macedo Braga, lá em Angico de Baixo. Parabéns para você. Parabéns aí aos nossos quatro aniversariantes de hoje. Muita saúde e felicidades. E que essa data venha a se repetir muitas e muitas vezes. É o que desejo o amigo Renato Santos e toda a equipe da 98 FM. Parabéns para vocês.

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2: A hora certa para você, 14 horas e 51 minutos, 14:51. Daqui a pouquinho a gente acompanha plantão de notícias da 98. Fica ligado com a gente, hein? Um abraço aí e parabéns a todos os nossos aniversariantes de hoje. Deixa eu mandar aqui um alôzinho aqui para o meu amigo Luiz Carlos, tá ligado na programação, obrigado pela preferência. Mandar um alôzinho também para a Rosilene Frota, lá em Engenho, né, no bairro do Engenho, obrigado pela preferência. O nosso amigo Didi, lá em Angicos, tem também a Ana Marta lá na Vila Campos, tá ligado com a gente, obrigado pela preferência. Tem também o nosso amigo Raimundo Braga, lá na esqueci o nome da rua lá, rapaz. É Rua dos Cabaceiras, né? O nosso amigo Raimundo Braga está se recuperando aí de uma cirurgia. Vai dar tudo certo, graças a Deus. Já deu tudo certo, né? Deixa eu mandar um alôzinho também ao meu amigo Severino, lá na Colônia Leopoldina. Tá lá em Alagoas, tá lá ligado na programação. Obrigado pela preferência. A Bibi em Calcaia tá ligado com a gente. Sempre manda clássicos pra gente tocar aqui na programação, tá certo? Um abraço a Bibi em Calcaia. 999-17-1040, participa, interage. Vamos ficar ao som de Samuel Rodrigues, Sina de Ofélia, tocando para vocês. 14 horas e 53 minutos, uma ótima tarde.

0: Giro Internacional. Adriana Brandão.
1: Paris, 18 de agosto de 2026. Vamos aos destaques do noticiário internacional desta terça-feira. O Estreito de Hormuz permanecerá fechado enquanto Washington não cumprir os engajamentos previstos no protocolo de acordo assinado em junho com os Estados Unidos, adverte o Irã. A declaração do principal negociador iraniano e presidente do parlamento cita o fim do embargo petrolífero americano contra o país e o fim das operações militares em todo o Oriente Médio. O prazo de 60 dias previsto no memorando assinado entre os dois países para um entendimento visando encerrar a guerra terminou nessa segunda-feira. Com o diálogo paralisado, Donald Trump insta Teherã a se render e ameaça bombardear Omã se o país interferir em um acordo com o Irã sobre o Estreito de Hormuz. Donald Trump também falou que gosta da ideia de transformar a passagem marítima estratégica em território norte-americano. A Coreia do Sul tenta tranquilizar Pyongyang sobre exercícios militares com Washington após o anúncio de Trump de reduzir a participação dos Estados Unidos nas operações. Seul afirmou que as manobras anuais iniciadas na segunda-feira não têm como objetivo atacar a Coreia do Norte. Donald Trump alegou, para reduzir a participação americana, que os exercícios eram caros e que transmitiam à Coreia do Norte uma mensagem totalmente inadequada e hostil. A decisão se soma a uma série de gestos considerados desfavoráveis a aliados históricos dos Estados Unidos desde o retorno do republicano à Casa Branca em 2025. O Hamas reafirma seu compromisso com um acordo para Gaza. A declaração do movimento radical palestino acontece no dia seguinte das conversas do enviado americano a Israel. Jared Kushner se encontrou com o primeiro-ministro israelense Benjamin Netanyahu na segunda-feira e afirmou que o desarmamento do Hamas e a implementação de um plano de paz para Gaza podem começar em um mês. O enviado e genro do presidente dos Estados Unidos se reuniu com Netanyahu em Jerusalém um dia depois de manter conversas diretas no Egito com Hamas, que assumiu publicamente o compromisso com o plano de paz americano. Um ataque russo no nordeste da Ucrânia deixou pelo menos 10 mortos e 8 feridos. O ataque ocorreu em uma localidade situada a cerca de 60 quilômetros da cidade de Kharkiv. A Ucrânia afirma ter sido alvo de 147 drones na última noite. Já a Rússia relata o ataque de ao menos 620 drones na região de Moscou. De Paris, Adriana Brandão, da Rádio França Internacional, em parceria com a agência Rádio Web.

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2: Na gostosa de se ouvir tem notícia e informação. Duas mulheres são presas após furtar 10 mil em produtos de loja de perfumaria aqui no Ceará. Vamos lá com as notícias para você saber o que está acontecendo no Brasil e no mundo. Um grupo de quatro suspeitos foi filmado, né, furtando cerca de 10 mil em produtos de perfumaria e higiene pessoal em uma loja de Quixadá, no interior do Ceará. O crime aconteceu em abril, no último dia 10 de agosto, e foram cumpridos mandados de prisão contra duas acusadas, que já estavam detidas por outro furto. Os outros dois seguem foragidos. Nas imagens, é possível ver o grupo se movimentando pela loja, retirando os produtos das prateleiras e colocando nas bolsas. Os suspeitos são três mulheres e um homem. Eles furtaram os produtos enquanto ainda os funcionários estavam no local. Mais notícias, mais informações, você acompanha na nossa programação. Fica ligadinho com a gente, tá? Olha, na próxima sequência, vamos mandar aqui essa bela música ao som de Raça Negra para o nosso amigo Marcelo, lá no Rio de Janeiro, tá ligado com a gente. E a gente, com certeza, toca o seu sucesso favorito. 15 horas e 8 minutos, uma ótima tarde.
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0: hora certa para você, 15 horas e 18 minutos, 15 e 18. Ao som de Yasmin Santos, Nem a Pau. Participação especial de Simone Mendes. Nesta seleção musical você acompanhou Samuel Rodrigues, Sina de Ofélia. Joana, mensagem pra você. Solange Almeida e Viviane Batidão, olha bem pra mim. Raça Negra, volta. E Seu Desejo Tanto.
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0: A gente vai para um rápido apoio cultural e já já retorno com vocês. Aguarda.
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Estamos de volta na programação Antena 98. 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

hora certa para você, 15 horas e 29 minutos, 15 e 29. Olha, já tá dando 33 graus, bem ensolarado aqui em Heriotaba. 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Olha, deixa eu mandar aqui um alôzinho ao meu amigo Carlos Robério, Robério Bino, lá no Rio de Janeiro, lá em São Gonçalo, Niterói, tá ligado com a gente, obrigado pela preferência. Está solicitando a boa música, o som do Rei Roberto Carlos. As Baleias, toca na sequência. Um alôzinho também à nossa amiga Antônia de Maria, lá na Nova Betânia, tá sempre acompanhando nossa programação. Todas as tardes está sintonizada com a gente. Ela está solicitando uma boa música romântica, ao som de Zé Filho. Toca na sequência. 15 horas e 31 minutos, uma ótima.

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2: 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Colisão entre VLT e caminhonete deixa o motorista ferido em Fortaleza. Vamos lá com as notícias para você saber o que está acontecendo. Uma colisão entre um VLT e uma caminhonete deixou o motorista ferido no bairro Presidente Kennedy, em Fortaleza, na manhã desta terça-feira, dia 18. Segundo a Companhia Cearense de Transporte Metropolitano, o Metrofor, o veículo invadiu a via férrea no cruzamento da rua Carlindo Cruz com a Avenida Tenente Lisboa no momento da passagem do trem. O VLT trafegava em velocidade reduzida devido à proximidade da passagem de nível e acionou os freios de emergência ao identificar a situação. O condutor também utilizava a buzina como sinal de advertência para aproximação do trem, disse a Metrofor, né? Com o impacto do VLT, a lateral da caminhonete ficou amassada, ferindo o motorista, que estava sozinho no veículo. O condutor, que não teve a identidade divulgada, foi socorrido por familiares e levado ao hospital. Os passageiros e o maquinista do trem não ficaram feridos. Mais notícias, mais informações, você acompanha na nossa programação. Fica ligado com a gente, tá? Lembrando que daqui a pouquinho, logo após Antena 98, você tem Forrozão da 98 no comando de Ivan Viana. Você não pode perder. Vamos para um rápido apoio e já retorno com vocês. Aguardem.
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aumente o volume do seu rádio. Chegamos ao nosso último bloco musical. Você acompanhou aí o nosso último apoio cultural da programação de hoje. Lembrando que daqui a pouquinho tem Forrozão da 98, você não pode perder. A hora certa para você, 15 horas e 51 minutos, 15h51. Chegamos aos nossos momentos finais, agradecemos a todos que ligaram, participaram, ficaram conosco até o exato momento, muito obrigado na preferência. Daqui a pouquinho, Forrozão da 98, não perca! Tchau, pessoal, até amanhã, se Deus assim nos permitir. Tchau, tchau!

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Olha, boa tarde, compadre, boa tarde, compadre. A partir de agora está entrando no ar pela sua rádio, a Agreste FM de Ariu, tá bom? Programa Forrozão da 98. Olha, no comando desse seu amigo Vaviano, na zona platina do mesmo, ele vai ficar com você até as 7 horas da noite. Trazendo forró, trazendo coisa bonita, coisa boa pra você de casa, ligado conosco em toda a região. Nosso muito obrigado pela sintonia. Começa agora o meu, seu, nosso programa Forrozão da 98, o melhor programa da Zona Norte. Abraço aos meus amigos e minhas amigas da Serra do Sertão do Interior, você ligado conosco em toda a região. O nosso muito obrigado pela sintonia. A partir de agora, nós estamos juntos no melhor programa da Zona Norte, programa do povo, programa Forrozão da 98. Olha, esta é sua rádio, a Grécia FM de Rio Tabo, empreendimento do meu querido amigo José Coelho. E a direção por conta do meu querido Ataíde Furtado. Nós vamos com você até às 7 da noite, trazendo o melhor do forró. Só coisa bonita pra você, só coisa boa, forró de primeira qualidade. Eita, meus amigos internautas, muito obrigado pela sintonia. É você que chegou, que vem chegando, vem saindo e vem ouvindo o nosso programa. Muito obrigado pela audiência. Até às 7 horas da noite, nós estamos por aqui trazendo forró. Coisa bonita pra você de casa, quem está ligado com a gente no programa, muito obrigado pela audiência. Quem está ligando pra gente aqui é o seu Zé Carlos lá da Cabaceira. Alô, seu Zé Carlos da Cabaceira, muito obrigado pela sintonia, pela audiência amiga do programa. Abraçar todo esse povo bom da cidade de Rio Tabo, os comerciantes, meus amigos. E a gente começa o programa Forrozão da 98 já trazendo forró. Muita coisa boa pra você no seu rádio. Rio Tabo são 4 horas e 7 minutos. 4 horas e 7 minutos!

0: Ei, meu bombadinho, tocando flauta.
1: Isso, coronel, isso.
0: Eita, Chop.
1: Coronel,
0: eita.
1: Quando o senhor canta assim, eu já sei. São saudades de Dona Filomena.
0: Acertaste, Chop. Tanto que eu vou querer que tu tilografe nessa máquina de tilógrafo uma carta pra minha velha que tá na Europa.
1: Coronel, Dona Filomena tá na Europa fazendo o quê, coronel?
0: E é da tua conta? Tu tem nada a ver o que ela tá fazendo
1: tá
0: lá?
1: Tá bem, coronel, tá bem. Então pode deixar a carta que eu vou datilografando, coronel.
0: Ah, pois lá vai, Atrop. Pois posso inscrever aí. Minha Angélica Insubmissa Filomena.
1: Minha Angélica Insubmissa Filomena.
0: Meu beijo debaixo do cocó.
1: Meu beijo debaixo do cocó.
0: Teu não, Atrop. Vê o que é que tu vai escrever aí direito aí.
1: Tá certo, coronel. O beijo é seu.
0: Pois é, o Desculpa. Beijo é meu.
1: Vá, siga, coronel, siga. Recebi.

0: e a tua missívia, na cuja referida quatro diz que passasse o dia todo no Portugal comendo bacalhau.
1: É muito bacalhau, coronel.
0: E tu tem nada a ver com bacalhau, Artiop. Deixa, cuida de tilografar sem te meter na nossa coagulação.
1: Pois não, coronel, pois não. Pode prosseguir.
0: Aí de onde eu tava?
1: Comendo bacalhau.
0: Que mentira da puta, Serenéia. Se eu gosto de comer bacalhau, Artiop.
1: Coronel, eu apenas repeti a última frase da carta, coronel. Consiga.
0: Pois tá certo. Apoia, Artiop. Tu vai. Bota um ponto. Botasse?
1: Botei.
0: Bota outro. Botasse dois?
1: Botei, coronel.
0: Bota os três, bota mais dois aí que é. Sim, pronto.
1: Tá muito bom, ponto, agora. Né, coronel? É muito ponto, mas vá.
0: E é nada, deixa os pontos do jeito que eu quiser.
1: Siga, coronel.
0: Minha querida Atropipia, que é, quando eu digo isso, eu me lembro. Quando ela me chama com eu, meu querido Ludogrunga, eu não sei nem o que é que eu digo a ela.
1: Ludogrunga, coronel?
0: Ela chama com eu Ludogrunga.
1: E o que quer dizer Ludogrunga?
0: É uma mistura de Ludogero com Calunga que ela faz.
1: É boa, coronel, é boa. Boazinha.
0: Mas escreva aí, quando ela chama com eu. Bota aí, minha candonga. Minha candonga, o calor aqui tá tão desconjurado, tá tudo tão seco, que o nosso jumento Zé Fernando morreu engasgado, comeu uma tartaruga pensando que era uma fritada.
1: Tá aí, coronel, tá aí. Eu nunca vi um jumento comer fritada, coronel.
0: Ô, tio, o jumento é meu, ele como que eu quiser, tu não tem nada a ver com isso. Ora, mas vai
1: desculpa,
0: que peitica
1: desculpa,
0: da
1: desculpa.
0: Gota serena.
1: Prossiga, prossiga.
0: Minha fritada. Ou, minha Felomena. Eu já ia me atrapalhando por causa de tu, Atchop.
1: Perdão, coronel, perdão. Fique calmo e continue.
0: Atchop, como eu ia dizendo, ela chama com eu também. Eu não tenho nem vocabulário pra dizer a ela. Ela chama com eu. Ela chama com eu Ludruguzinha, Atchop.
1: Bonitinho, coronel, bonitinho. Ludruguzinho.
0: Ludruguzinho,
1: Coronel, o que quer dizer Ludruguzinho?
0: Nada, deixa isso pra lá, Atchop.
1: Não, coronel, diga pra mim.
0: Não,
1: diga pra mim, não, só pra mim, diga, coronel, diga.
0: Ela só chama com eu Ludruguzinho quando nós tá nas horas das camaradagens, Atchop. Rapaz, como eu ia dizendo, a vaca milongueta comeu 8 sacos de farinha de trigo. Resultado, bota um siconfreque em cima do trigo e bota uma cangaia, que é um assento, sim. Pronto. Resultado, tá dando leite em pó. Como cumpridor dos meus deveres, fiz minha declaração do imposto de renda. Botei todas as rendas minhas. Só não botei as anágua tua e nem minhas cuecas que vieram do Ceará.
1: Coronel, peraí. Coronel, e as suas cuecas também são de rendinhas, coronel? Daquelas que tem uns buraquinhos, é?
0: O quê, Atchop? Tu quer dizer com ele? Quem tem buraquinho é tua, cara. Porque tu não tem vergonha, Atchop. Tu quer... O que é que tu tá pensando?
1: Que isso, coronel?
0: O que é que tu tá pensando?
1: Tenha
0: quem
1: calma.
0: Vai ficar cheio de buraquinho é tua, Atchop. Se tu não correr agora
1: que
0: mesmo...
1: Peraí,
0: você não
1: deixa
0: vem ficar
1: correr,
0: comigo,
1: peraí,
0: não.
1: Peraí,
0: não.
1: Peraí,
0: é tu mesmo, maloqueiro.
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Aí, meu compadre, nós de volta aqui com você no programa Forrozão da 98 até as 7 horas da noite, trazendo só forró. Coisa bonita pra você de casa ligado com a gente nesse horário. 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

companhia até as 7 da noite. Nós estamos por aqui trazendo forró, coisa bonita, coisa boa pra você de casa ligado com a gente nesse horário gostoso de se ouvir ao programa Forrozão da 98. Um abraço, meu amigo Chocolate. É o Evandro Chocolate que tá ouvindo a gente lá na região ali de Santa Cruz Velha. Meu compadre, meu amigo Manel Lourenço e a dona Maria também ligados com a gente. Muito obrigado pela sintonia, pela audiência do programa. 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

0: aqui com esse programa gostoso. É o programa Forrozão da 98, abraçando todo esse povo bom que se liga com a gente nesse horário gostoso de se ouvir. 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Vamos lá, poesia matuta, eu volto já.
1: Seu moço, eu vou lhe contar uma história pequenina, história de um casamento que eu tive com Nobelina. Nobelina, meu patrão, morava parede e meia, lá no sítio onde eu morava. Não era lá muito feia, também não era bonita, mas tinha o corpo roliço e os olhos dessa mulata parecia ter feitiço. O corpo da Nobelina endoidava qualquer macho. Era bem fininho no meio, porém muito grosso embaixo. A cintura da mulher era uma tentação, parecia até que tinha sido feita com a mão. E para o nosso casamento eu tinha feito estudo. A casinha era pequena, mas estava pronta de tudo. Desde a cama, o principal, ao troço mais miúdo. E todo dia, ao meio-dia, eu encostava a enxada para feliz e contemplar nossa futura morada em meio à mata serena. A casinha era pequena, mas estava bem arrumada. Uns 5 ou 6 tamburetes, uma mesa, um pitisqueiro, uma banca, uma quartinha, concha, prato, candeeiro e o coração de Jesus com os olhinhos bem azuis comprados no Juazeiro. E eu olhava aqueles troços como quem assiste um drama, pois tudo fica bonito no tempo que a gente ama. Mas entre os troços, patrão, um me chamava a atenção, era a danada da cama. Eita, troço abençoado, de qualquer invenção, que o homem fez até hoje, gravador, televisão, telefone, telegrama, mas quem inventou a cama, pra eu, é o campeão. Cama é o único objeto que nunca causa acidente. Da queda de uma cama, nunca vi ninguém doente. A cama é sempre uma cama, seja ela fraca ou cara. A cama de couro de boi, a cama feita de vara, cama forrada de linho, cama coberta de esteira, a cama silenciosa ou a cama estaladeira. Quando eu estou doente, a cama é quem me socorre. Na cama eu curo a ressaca depois de um dia de porre, e lá a ressaca vai-se. É na cama que se nasce e é na cama que se morre. De toda música do mundo eu lhe digo sem fofoca, para mim a mais bonita é a música que a cama toca. Aquele seu rangidinho, qual rangido de porteira, faz a gente adormecer nos braços da companheira. Nem os baião de Gonzaga, nem o acordeão de noca toca música mais bonita que a música que a cama toca. Mas eu vou deixar a cama, minha companheira fina, pra falar do casamento que eu tive com Nobelina. Tudo pronto, tudo certo, casei-me com a morena, e passado uns 5 ou 6 meses, nós foi a uma novena. A novena era na casa de seu Antônio Sibiu, pro motivo da chegada de um seu filho Dario, que há 4 ou 5 dias tinha chegado do Rio. E quando nós chegamos lá, já tinha gente demais. A novena era do santo, mas veja o povo que faz. Em vez de falar no santo, só falava no rapaz. Mas como ele tá gordo, como ele chegou bonito. Era a conversa das moças, mas eu achei esquisito. Só porque a Nobelina, a falar com o rapaz, segurou na mão do cabra que quase não sorta mais. Eu fiz que não tava vendo, fui beber no botequim, dei uma cordinha a ela, porque mulher é assim. Quando tá com a corda toda, mostra se é boa ou ruim. E quando eu voltei, seu moço, já fui vendo o carioca grudado com o Nobelino, os dois com uma fofoca. E uma cachorrada daquela eu vi na casa de Noca. E a essa altura, patrão, me deu sono pra dormir. Fui convidar a Nobelina, porém ela não quis ir. Tive que voltar sozinho, sozinho de madrugada. E nessa noite, doutor, a cama não tocou nada. Mas não tem nada, seu moço. Eu não vou lamentar, pois Nobelina foi-se embora. Eu arranjo essa depois. Quem é forte não reclama. E mesmo porque minha cama só sabe tocar com dois.
0: Meu compadre, vai, estamos de volta com você no programa Forrozão da 98. 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E até às 7 da noite nós estamos por aqui arrochando o nó, trazendo só forró bonito, coisa boa pra você ligado conosco nesse horário gostoso. 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Olha, vamos em frente, vamos trazer mais forró pra nós ouvir. Tem mais uma sequência de forró gostoso aqui. Arrocha aí, Marcos. São 5 horas e 46 minutos.

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0: Olha, boa noite, meu amigo, boa noite, minha amiga. A partir de agora estamos entrando no ar com o programa Momento da Viola. Comando desse amigo Ivaviano, na sonoplatia do mês, iremos ficar com você até 7 horas da noite, trazendo cantoria, viola, repente, coisa bonita para você que está em casa, ouvindo a gente em toda a região. Um abraço aos meus amigos da Serra do Sertão, do interior, você da cidade, você que está sintonizado conosco no programa Momento da Viola, vai o nosso abraço do programa.
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0: Pois é, você que está em casa ligado com a gente, vai um abraço especial do programa para todas aquelas pessoas boas do município de Pacujá, do Mucambo, do Graça, você que está ouvindo o nosso programa, obrigado pela audiência. Vamos começar o programa, Momento da Viola, já trazendo uma dupla boa, cantando para nós. Hélio Taba, são 6:11.

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0: amigo, você ouviu a primeira parte do programa, dois bons poetas cantando pra gente. Que coisa boa, né, rapaz? A gente abraça todo esse povo maravilhoso que se liga com a gente nesse horário de viola e manda as canções do programa para todos vocês, tá bom? Meus amigos de toda a região, de todos os lares, a gente está com o programa Momento da Viola no seu rádio. Um abraço a todo esse povo maravilhoso que se liga com a gente aqui na cidade de Heritaba e mais cidades vizinhas. Ouvindo a gente está agradecendo de coração a você.
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0: Vamos até as 7 horas da noite com o programa Momento da Viola, o programa do povo, o programa mais querido da Zona Norte, programa que o povo nesse momento está ligado, curtindo a gente. Alô você de casa, alô você do sertão, alô você do interior, alô você que está ouvindo em Vaviana, obrigado pela sintonia e audiência amiga do programa.

gente agradece de coração as pessoas boas que sempre estão junto com a gente no programa e as pessoas do sertão que também sempre se liga com o Ivan Viana nesse horário. Muita gente boa que gosta de ouvir a gente e a gente só tem que dizer muito obrigado pela audiência. E o programa tem continuidade quando a gente traz canção bonita para você no programa. Todos Menos Eu é a próxima canção que vem chegando e a gente manda para Mané Lourenço, meu amigo na Santa Cruz Velha, Dona Maria, oferece ainda para o meu amigo Chocolate, que também ouve o nosso programa, o meu amigo Zé Raimundo lá no Angico. Alô, Zé Raimundo, um abraço. Minha amiga Edivan dos Teclados também curtindo a gente, o Zezinho, seu Zé de Freitas, meu amigo Braulim também ligado com a gente. Mandar um abraço para seu Zé Calixto e toda a sua família, todos na Santa Cruz Velha, curtindo a gente. Vamos oferecer para o meu querido amigo Tunico, a dona Regina, oferecendo para seu Zé Flávio da Casa Lotérica, seu Zé Maria, seu... deixa eu ver o nome do homem aqui, é seu Manel Manaiara, também sempre ouve o programa, todos os fregueses lá do Tunico ligado com a gente. Vai, um abraço. Um abraço, meu amigo Edinho. Alô, Edinho, um abraço para você.

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0: programa do povo, programa das belas cantorias, das coisas bonitas, das coisas boas. Você que está em casa curtindo a gente. Alô, meu compadre Riba Carnalbinha, meu amigo, e a dona Benedita, ouvindo o nosso programa, estão sendo convidados também para a nossa cantoria na próxima sexta-feira, ali na Praça da Igreja. Se Deus quiser, estaremos lá fazendo aquela belíssima festa de viola, os cantadores que vêm de Pernambuco, né, para cantarem para nós, para fazer a nossa festa de cantoria. Vai ser bom. Se Deus quiser, você é nosso convidado a participar junto com a gente. Se Deus quiser.
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0: programa Momento da Viola, o programa da cantoria boa, das coisas bonitas. Vamos até às 7 horas da noite, trazendo só cantoria bonita pra você de casa, que sempre se liga com a gente nesse horário.
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0: Tem mais uma canção bonita aqui pra ser cantada. Vou oferecer pra seu Zé Carlos, lá da Cabaceira, meu amigo, né, ouvindo a gente. Seu Chicó, alô, seu Chicó, na Goiabeira, muito obrigado pela sintonia. Ainda seu Elisiário, rapaz, passei na casa do seu Elisiário hoje. Ele estava lá, pessoa maravilhosa, tanto ele como a esposa dele são pessoas de Deus. Que Deus abençoe você, seu Elisiário. Também mandar um abraço para o Batista e a dona Dora, lá naquela região de Lagoa Grande. Está lá com o radinho ligado para ouvir Vaviana. Muito obrigado, um abraço para você. A Cícera, João Paulo, os filhos dele, o Batistinha, o Raimundo, todos vocês, muito obrigado pela sintonia. Meu amigo Preto e a dona Aparecida, também passei por lá. É um prazer grande sempre ir na casa desse povo bom, que sempre está do lado da gente, né? É, graças a Deus. Alô Preto, alô dona Aparecida, muito obrigado pela audiência. Tá aí a próxima canção para você também no programa Momento da Viola.

0: aí, meu compadre. 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Olha, um abraço para meu amigo João Inácio. Alô, seu João Inácio, um abraço pro senhor, ligado com a gente lá no Barro Vermelho. Pessoa maravilhosa, ouvindo a gente. Dá seu João também para nossa cantoria na praça da igreja, se Deus quiser vai dar muita gente, é isso que a gente espera, né? Toda pessoa que gosta está sendo convidado a participar junto com a gente. A gente abraça os nossos amigos do interior, da cidade, dos municípios vizinhos, todas as regiões. Aquele abraço todo especial. Acredito que vai dar muita gente, porque o povo gosta também da gente e a gente gosta do povo. E eu estou convidando com todo carinho todas as famílias para participarem junto conosco. 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Alô, meu amigo Rogério, um abraço para você, o Rogério, e a sua esposa e toda a sua família. Meu amigo Anúncio, alô, seu Anúncio. Dona Maria José, o Jaime. A Dona Maria, alô, Dona Maria, um abraço para a senhora. Um abraço também, nós estamos mandando com todo carinho para o Eliésio, meu amigo Carlinho, seu neto da Martilanches. Povo bom, muito obrigado pela audiência. É até às 7 horas da noite, nós estamos aqui trazendo só viola, só cantoria, só coisa boa para você no seu rádio.
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0: É isso aí, o programa Momento da Viola vai em frente quando a gente traz mais canções bonitas, mais coisas boas pra você. Você tá em casa ouvindo a gente? Obrigado pela audiência e a gente agradece de coração. Mandar um bom dia pra Dona Cotinha. Alô, Dona Cotinha, ouvindo a gente lá na Caiçara. É, meu amigo Nonato Silivano, a Dona Maria José, a vocês um abraço do programa, né? Ouvinte da gente, meu amigo Clernilton também, meu amigo Cleilton, é, meu amigo... É, mandar um abraço, Bito, a minha tia Toinha Sarapião, ouvindo a gente. Seu Pedinho, Dona Roseni, o Toinho da lanchonete, da confeitaria lá, né? É onde faz pizza, muitas coisas boas lá no Toinho Sarapião, lá. É, todos na Caiçara, curtindo e vaviando. A gente só tem que dizer muito obrigado. Dona Silvana, alô, Dona Silvana, um abraço para você e sua família, também curtindo e vaviando. A gente abraça todo esse povo bom. Olha, no dia 29 também tem uma cantoria lá no meu amigo Sérgio Lopes. É, dia 29 a gente está ajeitando a cantoria lá no Sérgio Lopes. E o Sérgio Lopes está convidando todo o povo para essa cantoria com o Ivaviano e um companheiro. A gente está preparando um companheiro para levar para lá, tá bom? Então vamos embora, ainda tem mais canção aí bonita. Tá aí, meu filho.

está aí o programa Momento da Viola, o melhor programa da Zona Norte, programa das belas cantorias, e a gente manda as atrações para você de casa que está ligado com a gente nesse horário, nesta cantoria boa. Muito obrigado pela audiência. Vamos até às 7 da noite. Nós ainda tem mais canções bonitas aqui. Vamos mandando para todo esse povo que gosta de ouvir a gente, né? Tem muita gente boa que está sintonizada no programa. A gente manda para você a próxima do programa nesse instante para você.

programa Momento da Viola. Essa aí é uma canção bonita do poeta Cícero Vieira. Eita, rapaz, coisa boa, né? Pra você ligado, alô, seu Zé Carlos da Cabaceira, meu amigo, tá lá curtindo o programa da gente de rádio ligado, ouvindo todo instante. E a gente agradece de coração, né? Muito bem. Pessoal do Pé de Serra também tá ouvindo a gente. Alô, meus amigos lá do Pé de Serra, curtindo Ivan Viana, vai o nosso abraço. Quero convidar todo esse povo bom do Pé de Serra para nossa cantoria sexta-feira, né? Convidar meu amigo seu Dito lá no Oitizeiro, seu Raimundo Alves, né? Pessoal do Quandu, meus amigos aí todos aí, para vir demorar um pouco com a gente aí. Meu amigo Evandro, lá do Quandu também, gosta das coisas, da cantoria, né? Então todo esse povo aí que gosta da viola, que sintoniza a gente, estejam convidados. Toda a região, não é só do Pé de Serra, da onde quiser vir, a gente está aqui à sua disposição, aguardando você na Praça da Igreja. Vai dar bom, se Deus quiser. Um abraço a todos. 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Fazendo mais uma canção, oferecendo a você de casa essa daqui. Vamos lá.

programa é o Momento da Viola, o programa que o povo gosta de ouvir, que traz as belas canções no seu rádio. Obrigado pela sintonia aos meus amigos do sertão, da cidade, do interior, a você que está sintonizado com Ivan Viana em toda a região, vai o nosso abraço, todo especial. Olha, a gente abraça os nossos ouvintes aqui da cidade, os amigos de Amanaiara, os amigos de todos os lares, todos os lugares que gostam de ouvir Ivan Viana, vai o nosso abraço especial. Vamos continuar com o programa, trazendo mais outra canção para nós se despedir. E prometemos que amanhã, se Deus quiser, a gente volta com o Momento da Viola, tá bom? Muito obrigado, meu amigo, obrigado, minha amiga. E até amanhã, se Deus quiser. Tchau.

0: federal que movimentaram o país no dia de hoje.
1: Olá, boa noite.
0: Boa noite para você que nos acompanha em todo o país.
1: Terça-feira, 18 de agosto de 2026.
0: Vamos aos destaques do dia.
1: Atualização da lei seca.
0: Nova regulamentação prevê o uso de equipamentos para identificar outras substâncias além do álcool.
1: Após acidente, em caso de morte, será obrigatória a realização de exame para detectar álcool ou drogas ilícitas.
0: Atendimento à mulher.
1: Busca de informações sobre direitos e proteção lideram chamadas ao Ligue 180. Graziela Mendonça.
2: A violência psicológica respondeu por 35% das mais de 98 mil denúncias recebidas pelo canal nesta primeira metade do ano.
0: Anvisa aprova duas novas canetas para tratamento de diabetes.
1: Os dispositivos possuem como princípio ativo a semaglutida, obtida por via sintética.
0: Em entrevista, a diretora da agência da agência, Daniela Marreco, destaca a importância da aprovação desses medicamentos.
3: Consideramos, sim, bastante perigoso e, em termos de segurança, para o paciente utilizar produtos que não estão regularizados pode, sim, trazer um risco à saúde das pessoas.
1: Hoje, na apresentação da Voz do Brasil, Luciana Vasconcelos e Luciano Seixas.
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1: O Conselho Nacional de Trânsito atualizou procedimentos de fiscalização da Lei Seca, que estabelece regras para coibir a condução de veículos sob influência de álcool.
0: As novas medidas entram em vigor após publicação no Diário Oficial da União.
1: E quem tem todos os detalhes das atualizações é a repórter Luana Karen, que conversa com a gente ao vivo. Boa noite, Luana.
4: Boa noite, Luciano e Luciana. Boa noite aos ouvintes da Voz do Brasil. O novo regulamento passa a prever três formas principais de verificação durante fiscalizações: teste com bafômetro, teste em equipamento específico que indica outras substâncias psicoativas, como drogas ilícitas, e constatação de sinais de alteração psicomotora do motorista por agentes de trânsito. Continuam sendo admitidas imagens, vídeos e outros meios de prova aceitos legalmente. A partir da resolução, fica instituída uma fase de triagem nas operações. Nesta etapa, poderá ser utilizado pré-teste ou teste passivo de alcoolemia. O resultado dessa primeira fase não poderá isoladamente gerar autuação ou caracterizar a condução sob influência de álcool. Nesses casos, será necessária a continuidade das avaliações previstas na norma, como o uso do bafômetro.
0: E Luana, a nova regra detalha mecanismos para situações que possam interferir no resultado do bafômetro?
4: Detalhe sim, Luciana. Em situações envolvendo produtos que podem deixar temporariamente resíduos de álcool na boca, como consumo de bombom de licor, pão de forma ou enxaguante bucal, a norma estabelece que deverá ser.
1: A nova resolução também prevê o uso de equipamentos adicionais para verificar o uso de substâncias psicoativas, como drogas ilícitas?
4: Prevê sim, Luciana. A norma permite o uso de equipamentos para identificar a presença de outras substâncias além do álcool, capazes de alterar e comprometer a capacidade de dirigir, como drogas ilícitas e substâncias que determinem dependência. De acordo com a norma, o auto de infração deverá conter o tipo de substância detectada pelo equipamento. Para serem usados na fiscalização, os equipamentos deverão ser certificados pelo Inmetro. O texto regulamenta a possibilidade de testes e outros meios técnicos ou científicos para constatar a influência de substâncias psicoativas.
0: E Luana, naquele caso que o condutor se nega a fazer os testes quando solicitado, ainda continua valendo?
4: Continua assim, Luciana. Neste caso, o motorista continuará sujeito à multa e suspensão do direito de dirigir por 12 meses. Mas o Manual Brasileiro de Fiscalização de Trânsito foi atualizado para detalhar e padronizar a atuação em casos de recusa ao teste. Para o condutor que não realizar o procedimento, a norma estabelece como cada situação deve ser registrada e determina que em uma mesma abordagem abordagem não sejam lavrados simultaneamente autos de infração por dirigir sob influência de álcool ou outras substâncias psicoativas e por se recusar ao exame. Nos casos de acidentes que resultem em óbito, o motorista será obrigado a fazer exame para detectar álcool ou outras substâncias psicoativas.
1: Luana, foram criadas novas penalidades ou infrações com a medida?
4: Foram não, Luciano. A atualização da lei seca não altera ou cria novas penalidades, apenas regulamenta os critérios de fiscalização e de comprovação de infração. A norma atualiza procedimentos vigentes desde 2013 e também estabelece o modo de identificação de outras substâncias psicoativas. As novas regras entram em vigor após a publicação da norma no Diário Oficial da União. Os equipamentos para exames toxicológicos poderão ser usados imediatamente após a publicação, a depender apenas da disponibilidade e da existência de equipamentos certificados conforme os requisitos estabelecidos pela resolução. Luciana e Luciano, volto com vocês.
0: Muito obrigada, Luana Karen, pelas informações ao vivo aqui na Voz do Brasil.
1: Mais de 1 milhão de ligações já foram recebidas este ano pelo Ligue 180.
0: A central de atendimento à mulher é gratuita e recebe denúncias, pedidos de informações e dá orientações relacionadas à proteção da mulher.
2: O Ligue 180 recebeu 1.035.647 ligações de janeiro até julho deste ano, o equivalente a 4.884 chamadas por dia. A central de atendimento à mulher é gratuita e serve não apenas para denúncias, mas também para pedidos de informação e orientações sobre os serviços da rede. O estado de São Paulo liderou os atendimentos no primeiro semestre, com mais de 106 mil ligações recebidas. Em seguida, vem Rio de Janeiro, Minas Gerais, Bahia e Rio Grande do Sul. Estela Bezerra, secretária nacional de enfrentamento à violência contra mulheres, aponta qual tem sido o papel deste canal.
5: O canal 180, ele tem uma importância de demonstrar à população o como a consciência, a conscientização sobre violência contra as mulheres tem ampliado. Antes você só considerava violência contra as mulheres, feminicídio e agressão física. Hoje você tem denúncias de violência psicológica, que é a primeira no ranking das denúncias. A gente tem denúncias de violências digitais, que é uma violência nova, contemporânea, né, que não se percebia dessa maneira.
2: A violência psicológica respondeu por 35% das mais de 98 mil denúncias recebidas pelo canal nesta primeira metade do ano. Em seguida, vem a violência doméstica, com mais de 24 mil ligações. Também foram registrados casos de violência moral e patrimonial. Se você é mulher e está sofrendo algum tipo de violência ou conhece alguém nesta situação, ligue 180 ou envie uma mensagem pelo WhatsApp 61 96100180. O serviço funciona 24 horas, 7 dias por semana. O atendimento é feito em português, inglês ou espanhol e ainda na língua brasileira de sinais. Reportagem Graziela Mendonça.
1: Estão abertas as inscrições para uma capacitação online em inteligência artificial voltada para mulheres à frente de pequenos negócios.
0: A iniciativa oferece 5 mil vagas, sendo metade delas para mulheres negras.
1: As atividades começam em 1º de setembro e vão tratar do uso da inteligência artificial em áreas como gestão, planejamento, marketing, vendas, atendimento ao cliente, análise de dados, produtividade e inovação.
0: Ao final do curso, 50 negócios poderão ser selecionados para receber um investimento inicial, destinado à implementação dos projetos desenvolvidos durante a formação.
1: As interessadas podem se inscrever até o dia 20 de outubro no portal do Ministério do Empreendedorismo, da Microempresa e da Empresa de Pequeno Porte.
0: E professores da educação básica de todo o país podem realizar cursos sobre inteligência artificial, IA, de graça.
1: A formação continuada está disponível no ambiente virtual de aprendizagem do Ministério da Educação, AVAMEC.
0: Os cursos tratam desde os conceitos básicos de IA até a aplicação das ferramentas em atividades de sala de aula. Cada participante pode organizar o próprio ritmo de estudos e há formações voltadas para o ensino fundamental e para o ensino médio. Entre os assuntos abordados estão uso pedagógico da IA, criação de recursos digitais, planejamento de atividades e o uso responsável das ferramentas. Os conteúdos também tratam de temas como autoria, pensamento crítico, proteção de dados, segurança digital e avaliação das informações produzidas por ferramentas de inteligência artificial generativa. Os cursos variam entre 20 a 180 horas de duração. Para se inscrever, basta acessar o AvaMec, fazer login ou criar uma conta na plataforma. O endereço é avamec.mec.gov.br. Priscila Machado, para a Voz do Brasil. Dicas do Enem.
6: Olá, meu nome é Ana Júlia Toches e a minha pergunta é: eu devo começar pelas questões fáceis ou difíceis do Enem?
0: Quem responde é o professor de matemática Marcelo Almeida, que aproveita para dar mais dicas para se sair bem na prova.
7: Olá pessoal, estou aqui para trazer para vocês uma dica muito importante. Você que está se preparando para as provas do Enem que estão aí chegando e precisa aumentar sua nota em matemática. Muitas vezes o estudante se apega nas questões difíceis e acaba perdendo muito tempo em resolução dessas questões. Dica: questões fáceis e médias são as questões que vão aumentar em muito a sua nota em matemática. Acertem questões fáceis, acertem. Não erre uma questão fácil. E em matemática, onde a gente vê essas questões? Estatística básica, média, moda, mediana, gráfico, interpretação gráfica. São questões que muita gente, por achar que é fácil, acaba deixando de estudar. Então, dica: pegue as provas anteriores e faça todas essas questões. Tenho certeza que vai dar bom demais.
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1: A prova será aplicada em dois domingos seguidos, nos dias 8 e 15 de novembro.
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1: Duas novas canetas emagrecedoras à base de semaglutida foram aprovadas pela Agência Nacional de Vigilância Sanitária, Anvisa.
0: Uma das canetas é genérica, produzida por farmacêutica brasileira.
1: A semaglutida é um medicamento que age de maneira similar ao hormônio GLP-1 e com isso reduz apetite, diminui as taxas de açúcar no sangue e tem sido amplamente utilizado para o controle da obesidade.
0: Com a queda da patente do primeiro medicamento comercial à base de semaglutida, a agência tem analisado e liberado pedidos de laboratórios para produzir medicamentos similares e genéricos.
1: Em conversa com a Voz do Brasil, a diretora da Anvisa, Daniela Marreco, explica como é o processo de análise para esses pedidos e os riscos do uso de canetas falsificadas. Acompanhe.
8: Diretora Daniela Marreco, da Agência Nacional de Vigilância Sanitária. É um prazer ter a senhora conosco aqui na Voz do Brasil. Bom, vamos começar então explicando para o nosso ouvinte como é que funcionam esses processos de registro, quanto tempo em média eles duram?
3: Os processos de registro de medicamentos realizados pela Anvisa, eles têm como base avaliar aspectos essenciais do medicamento, que é a qualidade, a segurança e a eficácia daquele medicamento. A gente também verifica, no âmbito dessa análise, as boas práticas de fabricação, ou seja, se a empresa fabricante daquele medicamento cumpre as boas práticas durante o processo produtivo. Esse prazo de avaliação, ele depende não só do tempo que a Anvisa leva para avaliar toda essa documentação que é apresentada pela empresa, mas também do prazo que as empresas precisam para cumprir eventuais questionamentos que sejam feitos pela agência.
1: A Anvisa baseia toda a sua avaliação em documentos apresentados pelos laboratórios interessados no registro, né? Ela pode pedir algum tipo de complementação atuação nas pesquisas, por exemplo, para atender aos quesitos de eficácia ou de segurança?
3: Com certeza, isso acontece na maior parte dos casos após a avaliação da documentação que é inicialmente apresentada pela empresa. Caso fique qualquer dúvida ou qualquer necessidade de complementação dos dados que foram apresentados, a Anvisa faz solicitações adicionais para o laboratório fabricante para que ele complemente a documentação de qualidade ou a documentação de segurança e eficácia daquele medicamento, para que a gente possa, ao final do processo, ter certeza em relação ao cumprimento de todos os critérios necessários para dar segurança à população ao uso daquele medicamento que foi aprovado pela agência.
8: Agora, no caso de princípios ativos como o da semaglutida, já tinha um medicamento prévio com registro e a patente dele caiu. Isso torna mais fácil conseguir o registro das novas medicações em relação, por exemplo, a medicamentos que ainda não tem nenhum no mercado?
3: Sim, sim. São processos de avaliação diferentes. Quando o medicamento é novo, é inédito no país, a empresa precisa, além da documentação de qualidade, ela precisa comprovar também a segurança e a eficácia daquele medicamento por meio de estudos clínicos. Então, é um dossiê com dados adicionais que envolvem a realização dessas etapas de estudo clínico. No caso dos medicamentos que são cópias ou que são similares a um outro medicamento registrado, nós vamos comparar esses novos medicamentos ao medicamento de referência, esse medicamento anterior que já tinha registro na Anvisa. Então, eles vão poder apresentar provas comparativas, é uma caracterização bastante extensa em termos físico-químicos, mas de forma comparativa ao medicamento que já comprovou esses aspectos de qualidade, segurança e eficácia. Então, sim, nós podemos dizer que é um processo um pouco mais fácil para essa comprovação dos critérios técnicos necessários para o registro.
1: Diretora, já existem muitos vídeos na internet circulando, falando sobre novos princípios ativos que seriam ainda mais eficazes que a semaglutida e a tirzepatida, que são os dois mais utilizados atualmente, né? Seria o caso da retatrutida, que provocaria uma perda de peso mais rápida e ainda maior. Esse princípio não está aprovado ainda no Brasil, né?
3: Isso, perfeito. A retatrutida ainda não tem um pedido de registro aqui na Anvisa, é um medicamento que se encontra ainda em etapa de estudo clínico, então nós não podemos afirmar nem qualidade, nem segurança, nem eficácia em relação a esse produto. A gente precisa aguardar que ele complete o seu desenvolvimento clínico, que ele seja submetido para análise da Anvisa, para aí sim a gente ter qualquer conclusão em relação aos efeitos desse produto.
8: Agora, diretora, junto com o sucesso das canetas, veio também, claro, como sempre, as falsificações, a entrada no país de versões de marcas que não passaram pelo processo de registro na Anvisa. Quais são os controles que a Anvisa faz e quais os riscos de o consumidor usar esses medicamentos que não tenham passado por esses controles?
3: A Anvisa tem intensificado muito durante esse ano de 2026 a fiscalização em relação a esses produtos, que são produtos irregulares, produtos que, como você colocou, não passaram pela avaliação da agência, com o objetivo de proteger a saúde da população para que não utilize esses produtos. Em relação aos riscos, como são produtos que não passaram pela avaliação da Anvisa, a gente não consegue saber quais são as substâncias, qual é a composição daquele produto, quais são os critérios de eficácia, ou seja, aquele produto vai realmente funcionar quando foi utilizado pelo paciente, qual é a população que poderia utilizar aquele produto e, principalmente, quais são os riscos para as pessoas que utilizarem esses produtos que não tiveram uma avaliação pela Anvisa. Então, consideramos, sim, bastante perigoso e, em termos de segurança,

0: ali o nome comercial do medicamento, ela pode digitar a substância ativa. Existem vários critérios de busca que o cidadão pode utilizar para conseguir conferir se aquele medicamento está de fato registrado e regularizado no Brasil. Além disso, o medicamento também, quando o paciente adquire aquele produto, ele vai ter um número de registro identificado na caixinha do medicamento, número de registro na Anvisa, e por meio desse número, a pessoa também consegue no nosso site localizar se o produto é ou não um produto regular perante a agência.
1: Muito bem, nós conversamos com Daniela Marreco, diretora da Agência Nacional de Vigilância Sanitária, Anvisa. Muito obrigada, diretora, pela sua entrevista aqui à Voz do Brasil.
0: Eu que agradeço.
2: A aproximação entre o Brasil e os países do Sudeste Asiático está no centro da agenda do secretário-geral da ASEAN, Cao Kim Hong, em Brasília.
3: Em reunião com o ministro das Relações Exteriores, Mauro Vieira, foram discutidas formas de ampliar o comércio, os investimentos e a cooperação em áreas como transformação digital, segurança alimentar e sustentabilidade.
4: Comércio, investimentos, transformação digital, segurança alimentar e sustentabilidade estiveram entre os temas tratados durante a visita do secretário-geral da Associação de Nações do Sudeste Asiático, Cao Kim Hong, a Brasília. Hong foi recebido nesta terça-feira no Palácio do Itamaraty pelo ministro das Relações Exteriores, Mauro Vieira. Segundo o chanceler brasileiro, o encontro tem como objetivo aprofundar a relação política e econômica do Brasil com os países do Sudeste Asiático e ampliar a cooperação com a ASEAN e seus Estados-membros.
5: O comércio Brasil-ASEAN tem crescido a uma média de 13% a cada ano desde 2020. Nesse ritmo, o intercâmbio comercial deverá ultrapassar aquele com parceiros tradicionais do Brasil, como os Estados Unidos ou a União Europeia, num futuro próximo. O Brasil já exporta mais para a Indonésia, para o Vietnã e para a Malásia e Tailândia do que para a França.
4: Fazem parte da ASEAN 11 países: Brunei, Camboja, Indonésia, Laos, Malásia, Mianmar, Filipinas, Singapura, Tailândia, Timor-Leste e Vietnã. Em 2025, o comércio entre o Brasil e países do grupo somou mais de 38 bilhões de dólares. O bloco foi o quinto maior parceiro comercial do Brasil, atrás de China, União Europeia, Estados Unidos e Mercosul. Mauro Vieira destacou ainda que a visita faz parte da estratégia brasileira de diversificação das parcerias externas e de fortalecimento da presença brasileira em diferentes regiões do mundo.
5: O aprofundamento da relação com a ASEAN está em plena sintonia com as prioridades da política externa brasileira: a diversificação das parcerias econômicas, o estreitamento dos vínculos com regiões que são destino importante de nossas exportações, a coordenação em temas multilaterais e o fortalecimento da cooperação Sul-Sul.
4: Esta é a primeira visita de um secretário-geral da ASEAN ao Brasil. Além do Itamaraty, a agenda também inclui encontros com outras autoridades dos ministérios, além de contatos com representantes empresariais e acadêmicos brasileiros. Reportagem Gabriela Noronha.
2: Começou hoje o pagamento da parcela do Bolsa Família referente ao mês de agosto.
3: Os depósitos vão ser realizados até o dia 31 de agosto.
2: O calendário segue de acordo com o dígito final do NIS impresso no cartão dos beneficiários.
6: Os repasses do Bolsa Família de agosto começam nesta terça-feira, dia 18, e vão até o dia 31. O valor médio do benefício este mês é de R$ 678,35. O pagamento é feito de acordo com o último dígito do número de identificação social, o NIS, que cada família tem no cartão do programa. Recebem primeiro famílias com o NIS terminado em 1 e assim sucessivamente até o NIS final 0, no dia 31 de agosto. Para receber o benefício, as famílias devem atender aos critérios do programa, manter o cadastro único atualizado e cumprir as condicionalidades nas áreas de saúde e educação. Para verificar a situação do benefício, extratos e valores, o beneficiário pode consultar os aplicativos do Bolsa Família e Caixa Tem. O Disque Social, pelo número 121, também está disponível para atendimento ao público. A ligação é gratuita de todo o Brasil. Reportagem Érica Brás.
3: Lembrando que o pagamento é unificado às famílias que vivem em locais em situação de emergência ou calamidade pública.

0: pelo governo federal.
1: A partir de hoje já podem ser atualizadas as informações do indicador de capacidade municipal.
0: As informações são utilizadas para acompanhar diferentes aspectos da capacidade do município na área de proteção e defesa civil.
1: Os municípios têm até o dia 31 de outubro para preencher o formulário em defesacivil-icm.com.br.
0: E essas foram notícias do governo federal.
1: Uma realização da Secretaria de Comunicação Social da Presidência da República.
0: Com produção da empresa Brasil de Comunicação.
1: Fique agora com as notícias do Poder Judiciário e do Congresso Nacional. Uma boa noite.
0: Boa noite para você e até amanhã.
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0: CNJ lança a cartilha remuneração de magistrados e magistradas.
1: TSE esclarece que é falso que a urna eletrônica exibe a mensagem confirma o seu voto.
0: STJ valida a eliminação de candidato a policial penal com histórico social incompatível.
1: Boa noite, eu sou Leandro Bezerra.
0: E eu sou Walter Lima.
1: O Conselho Nacional de Justiça lançou nesta terça-feira a cartilha remuneração de magistrados e magistradas. Dúvidas frequentes?
0: O material detalha a decisão do Supremo Tribunal Federal sobre o tema e as medidas do CNJ para fiscalizar e dar mais transparência aos pagamentos da magistratura. Repórter Carolina Chaves.
2: A publicação reúne o histórico de normas e traz um formato prático de perguntas e respostas com links diretos para a legislação. A cartilha está disponível no site do CNJ para acesso de toda a sociedade. Durante a reunião, o presidente do CNJ e do STF, ministro Edson Fachin, fez um pronunciamento.
3: Criamos o Observatório Nacional de Integridade e Transparência. Ampliamos os mecanismos de controles. Disponibilizamos dados em volumes sem precedentes. E temos agora um contra-cheque único a caminho e todas as rubricas conhecidas e uniformizadas.
2: O ministro Fachin destacou que o judiciário está aberto ao controle social, mas ressaltou que questionamentos legítimos não podem ser confundidos com campanhas de descredibilização.
1: STJ considera válida a eliminação de candidato em concurso público para o cargo de policial penal.
0: Mesmo sem condenação criminal definitiva, havia registros policiais, processos arquivados e o inquérito em andamento. Fátima Uchoa.
4: Após ser eliminado do certame, o candidato impetrou o mandado de segurança. O juízo concedeu liminar para que ele participasse do curso de formação, mas o Tribunal de Justiça do Rio Grande do Sul revogou a medida, o que o levou a interpor recurso no STJ. E a segunda turma decidiu que foi legal a exclusão. Para o relator ministro Marco Aurélio Belize, o histórico comportamental do candidato é incompatível com o padrão ético e funcional exigido para o cargo pretendido e quanto a funções ligadas à segurança pública, que exigem padrões éticos mais rigorosos, a análise da vida pregressa deve ir além dos antecedentes criminais, abrangendo também a conduta moral e social do candidato.
1: É falso que a urna eletrônica exibe a mensagem confirma o seu voto.
0: Eleitor não precisa esperar essa frase para apertar a tecla verde na hora de votar. Fábio Ruas.
5: A frase confirma o seu voto não aparece na tela da urna eletrônica. A mensagem que afirma isso e está circulando pelas redes sociais é falsa. A mensagem enganosa diz que se a eleitora ou eleitor apertar a tecla confirma antes da suposta frase aparecer na tela, o voto será anulado. Isso não acontece. A Justiça Eleitoral informa que a urna não tem qualquer mecanismo que anule o voto por esse motivo. É importante não

0: calças.
1: Advogado da Caixa consegue restabelecer salário que foi reduzido após ação trabalhista contra o banco.
2: Para a Justiça Trabalhista, houve indícios de retaliação. Repórter Rafael Silva.
3: O advogado entrou com ação na Justiça do Trabalho pedindo redução de jornada para 4 horas por dia, conforme prevê o Estatuto da Advocacia. A Caixa concordou, mas reduziu o salário do empregado. Ele alegou retaliação por parte do banco e pediu a manutenção do salário em nova ação judicial. O Tribunal Superior do Trabalho reconheceu a represália e manteve a decisão de restabelecer o salário do advogado. Para os ministros, a Caixa agiu de forma abusiva ao alterar a jornada e diminuir a remuneração sem respaldo legal. A decisão foi unânime.
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1: A você, uma boa noite.
2: E até amanhã.

0: Groba.
1: E eu sou Humberto Pinheiro.
0: E estes são os destaques de hoje do Jornal do Senado, que começa agora.
1: Política de combate à violência contra a mulher pode ser votada no próximo esforço concentrado.
0: Projeto que proíbe cotas em residências médicas divide opiniões no Senado.
1: Eleições 2026. Candidaturas femininas ao Senado crescem e chegam a todos os estados.
0: Boa noite.
1: Boa noite.
0: O combate à violência contra a mulher pode ganhar uma nova estrutura nacional, com mais integração entre os serviços públicos e garantia de continuidade das políticas de proteção.
1: É o que prevê um projeto do senador Paulo Paim, do PT do Rio Grande do Sul, que está em regime de urgência para votação no plenário. A proposta deve ser votada no próximo esforço concentrado. As informações com o repórter César Mendes.
2: O projeto do senador Paulo Paim, do PT gaúcho, que cria a Política Nacional de Enfrentamento à Violência contra a Mulher, busca respostas mais efetivas para as vítimas, continuidade nas políticas e um maior controle social para a proteção dos direitos das mulheres. Relatora, a senadora Damaris Alves, do Republicanos do Distrito Federal, explicou por que é tão importante transformar em lei as ações destinadas ao combate da violência de gênero no país.
3: Para que haja continuidade, que ninguém interrompa a política pública de enfrentamento à violência contra a mulher.
2: Damaris se comprometeu com Paim a encaminhar a votação do projeto na CDH no próximo esforço concentrado, no início de setembro, e diz que vai levar ao presidente do Senado, Davi Alcolumbre, o pedido de urgência com a sugestão de que o texto seja votado em plenário durante os 21 dias de ativismo pelo fim da violência contra a mulher, de 20 de novembro a 10 de dezembro.
0: E pequenos criadores terão mais opções para alimentar os rebanhos por meio do programa de venda em balcão. Além do milho, a Conab poderá adquirir sorgo, caroço de algodão, farelo de soja e farelo de milho.
1: Após a aprovação pelos senadores, foi sancionada pelo presidente da República a lei que amplia o programa de venda em balcão para alimentação animal. Um dos objetivos é facilitar o acesso de pequenos criadores e cooperativas aos estoques públicos de ração. Repórter Pedro Pincer.
4: O Poder Executivo sancionou a lei que altera o programa de venda em balcão e a Lei de Política Agrícola de 1991. A proposta foi aprovada pelo Senado antes de virar lei. A nova regra amplia a lista de produtos que podem ser adquiridos pela Companhia Nacional de Abastecimento, a Conab, para a alimentação animal. Entram nessa lista milho, sorgo, farelo de soja, farelo de milho e outros produtos, com preço de até 25% acima do mínimo vigente no estado onde ocorrer a compra. A relatora no Senado, senadora Tereza Leitão, do PT de Pernambuco, explicou a importância da medida para o setor.
5: É muito importante para o momento atual que nós vivemos com a ameaça dos impactos climáticos provocados pelo El Niño. Ele faz uma adaptação dos instrumentos consolidados a esses novos desafios climáticos e de mercado, quando o acesso à alimentação animal é decisiva para mitigar perdas. Ele fortalece a produção e a renda rural, amplia a capacidade de resposta do Estado e contribui para a segurança alimentar do Brasil.
4: A lei estabelece limites mensais de compra de 27 toneladas para pequenos criadores cadastrados no Sistema de Cadastro Nacional de Produtores Rurais e demais agentes e de 80 toneladas para cooperativas e associações de agricultores familiares.
0: E virou lei a medida provisória aprovada pelo Congresso que socorreu regiões afetadas por desastres naturais.
1: Os recursos destinados somam 350 milhões de reais. A reportagem é de Herman Kulitz.
6: O crédito extraordinário de 350 milhões de reais cobrirá ações emergenciais de proteção e defesa civil em regiões atingidas por desastres naturais, como excesso de chuvas ou seca e estiagem intensas no início de 2026. Os fenômenos afetaram aproximadamente 5 milhões de pessoas nas 5 regiões do país. A relatora da proposição, senadora Tereza Cristina, do Progressistas de Mato Grosso do Sul. O deu parecer favorável.
7: De desastres que já atingiram milhões de brasileiros, socorrer as vítimas é dever do Estado. Por isso, meu voto é pela aprovação deste crédito de 305 milhões de reais, porque responsabilidade fiscal, antes de ser controle de despesa, é também sensibilidade com quem perdeu a casa, a lavoura e o meio de vida.
6: Os recursos poderão ser usados para assistência humanitária e restabelecimento de serviços essenciais.
0: E o presidente do Senado, Davi Alcolumbre, acompanhou o presidente Lula nesta segunda-feira em uma visita a um navio sonda da Petrobras em Oiapoque, no Amapá. A agenda ocorreu após a Petrobras anunciar a presença de petróleo em um poço exploratório na bacia da Foz do Amazonas.
1: Alcolumbre destacou o potencial de geração de riquezas para o país e defendeu que os brasileiros decidam sobre o futuro da exploração de petróleo na região. Segundo ele, os recursos do petróleo podem contribuir para a educação e a saúde públicas, além de gerar emprego e renda.
8: Nós sabemos o que a riqueza do petróleo é transformada para a vida das pessoas, sobretudo com os recursos do Fundo Social que vão para a educação pública brasileira e para a saúde pública brasileira.
0: O projeto de lei que proíbe a adoção do sistema de cotas no ingresso dos programas de residência médica foi alvo de debate na Comissão de Direitos Humanos.
1: Na audiência pública interativa, senadores, representantes de ministérios e de conselhos discutiram se as regras de acesso à formação acadêmica devem valer também para a seleção da especialização. Repórter Douglas Castilho.
9: O autor do requerimento para a reunião, senador Paulo Paim, do PT do Rio Grande do Sul, se manifestou contra o avanço da proposta, lembrando que é um defensor histórico das ações afirmativas no Senado Federal.
10: A política de cotas não é um privilégio, é simplesmente um instrumento de correção de desigualdades históricas e de ampliação de oportunidades. Não estamos discutindo apenas uma regra de seleção para programas de residência. Estamos discutindo que país queremos.
9: O autor do texto, o senador doutor Irã, do PP de Roraima, também se afirmou partidário das medidas de equidade, mas acredita que a existência desse tipo de política na graduação já cumpre a função de reduzir desigualdades, devendo prevalecer a partir dessa etapa a pura avaliação de competência.
11: Quando a gente entra na faculdade, a gente tem as mesmas oportunidades, os mesmos professores e hoje com a internet, com a democratização do conhecimento, depois disso tudo, a gente ainda tem cota para fazer residente? Não.
9: O projeto já recebeu relatório favorável do senador Márcio Bittar, do PL do Acre, e encontra-se pronto para a votação na comissão.
12: Eleições 2026.
0: O número de mulheres na disputa por uma vaga no Senado cresceu nas eleições de 2026. São 69 candidatas, o maior número das três últimas eleições.
1: Mas mesmo com o avanço, elas ainda são minoria entre os concorrentes. Neste ano, as mulheres representam 22% das candidaturas ao Senado. O repórter Alexandre Campos mostra como está a participação feminina nessa disputa.
13: O número de candidatas representa 22% do total de candidaturas registradas neste ano. Para mudar esse cenário, o Senado, além de analisar projetos que visam aumentar a participação feminina na política e combater a chamada violência política de gênero, também lançou o Guia da Candidata. O manual, com linguagem clara e prática, traz orientações sobre diversos pontos durante o processo eleitoral e sobre o caminho para ocupar espaços de poder com segurança, informação e autonomia. Em sessão especial em março deste ano, a então senadora e procuradora da mulher no Senado, Augusta Brito, lamentou a necessidade de uma publicação como essa.
14: A política não é neutra. Mulheres enfrentam dificuldades maiores de acesso a financiamentos, às redes de apoio, à visibilidade, bem como são alvos mais frequentes de ataques, de desinformação e de violência política.
13: Dos atuais 54 senadores em final de mandato, 32 vão tentar a reeleição. Quanto à idade, três candidatos têm mais de 90 anos e 20 têm menos de 40. No critério cor-raça, dois afirmaram que são amarelos, 192 brancos, 4 indígenas, 88 pardos e 29 pretos.
1: Trabalhos técnicos de João Lira. O Jornal do Senado fica por aqui. Acompanhe agora as notícias da Câmara dos Deputados. Boa noite.
0: Boa noite e até amanhã.

0: Boa noite. Já está pronto para entrar na pauta de votações do plenário da Câmara projeto que prevê detalhamento de recursos da primeira infância no orçamento público. A repórter Paula Bittar traz mais informações sobre a proposta.
1: A Comissão de Constituição e Justiça da Câmara aprovou um projeto que torna obrigatória a inclusão de quadros específicos no orçamento público para detalhar os recursos destinados à primeira infância, ou seja, a crianças de 0 a 6 anos de idade. De acordo com o projeto, os quadros deverão ser anexos à lei orçamentária anual e ao relatório resumido da execução orçamentária e discriminar as despesas em educação, saúde, assistência social e ações intersetoriais que tenham como beneficiárias diretas crianças de até 6 anos e suas famílias. A autora da proposta, a deputada Laura Carneiro, do PSD do Rio de Janeiro, afirma que a criação do quadro Orçamento Criança é mais um passo no sentido de garantir políticas públicas para essa faixa etária.
2: Sem recursos, sem garantia de orçamento, dificilmente as políticas públicas podem ser levadas a cabo. Então, não adianta a gente criar legislação, a gente ter a vontade política se a gente não tiver os recursos necessários para implementá-las. E a fiscalização dessas políticas se faz através do orçamento. Então, garantir a existência desses recursos, o levantamento desses recursos, os dados, são absolutamente necessários à política de proteção à infância e adolescência brasileiros.
1: A proposta que torna obrigatória a inclusão de quadros específicos no orçamento público para detalhar os recursos destinados à primeira infância ainda precisa ser analisada pelo plenário antes de seguir ao Senado. Da Rádio Câmara, de Brasília, Paula Bittar.
3: Educação.
4: Ayrton Faleiro, do PT, celebra a expansão do ensino superior no Pará. O congressista registra a criação de novas unidades federais no estado e o envio de verbas para apoiar a cultura e o esporte amador na região.
0: O legislador defende as políticas e programas como o Pé de Meia para garantir a conclusão da educação escolar e o ingresso no ensino superior. Ayrton Faleiro cumprimenta os mais de 100 líderes juvenis com quem se reuniu para traçar ações de apoio à educação e ao esporte.
4: Santim Roveda, do União, comemora a liderança do Paraná no IDEB, mantida nos resultados de 2025. O deputado atribui o desempenho aos investimentos do governo estadual na estrutura das escolas, na alimentação dos estudantes e na qualificação dos profissionais da educação.
0: Santim Roveda também cita a climatização das salas de aula e a oferta diária de proteína animal na merenda entre as medidas adotadas pela rede estadual. O parlamentar ainda destaca a seleção técnica de profissionais para as chefias dos núcleos regionais de educação.
4: Inácio Arruda, do PCdoB, comemora os resultados da educação pública no Ceará. Segundo o parlamentar, 80 das 100 melhores escolas públicas de ensino fundamental do país estão no estado. Conquista que ele atribui a políticas de educação e ao trabalho de professores e municípios.
0: Inácio Arruda também ressalta iniciativas como a ampliação das escolas de tempo integral e a formação e valorização dos professores. Ele cita municípios como Sobral, Coreaú, Cruz, Pires Ferreira e Pedra Branca, entre os que possuem escolas de destaque.
4: General Girão, do PL, critica a política de aprovação de alunos adotada no Rio Grande do Norte. Ele conta que estudantes do ensino médio podem avançar de ano mesmo reprovados em até 6 disciplinas, o que, na avaliação do parlamentar, engana os resultados da educação no estado.
0: General Girão questiona os resultados divulgados pelo IDEB para o Rio Grande do Norte, afirmando que os indicadores de matemática e português pouco avançaram. Para ele, a política adotada pelo governo do estado não representa uma melhoria efetiva na qualidade do ensino.
3: Saúde.
4: A criação de um Dia Nacional de Conscientização sobre o Climatério e a Menopausa avançou na Câmara, com a aprovação da proposta pela Comissão de Saúde. Quem informa é a repórter Júlia Lopes.
5: A Comissão de Saúde da Câmara dos Deputados aprovou um projeto que cria o Dia Nacional de Conscientização sobre o Climatério e a Menopausa, a ser celebrado em 18 de outubro. A proposta da deputada Ana Paula Lima, do PT de Santa Catarina, busca ampliar a informação sobre os sintomas, impactos e tratamentos desse período, além de incentivar as mulheres a procurarem acompanhamento médico. O climatério é uma fase de transição que antecede e inclui a menopausa. Com a queda hormonal, podem surgir sintomas como ondas de calor, insônia, alterações de humor e dores nas articulações. Especialistas destacam que o tratamento deve ser individualizado de acordo com a necessidade de cada paciente. Para a deputada Ana Paula Lima, muitas mulheres passam por essa fase sem identificar os sintomas e sem receber orientação adequada.
3: É que muitas mulheres passam por essa etapa e elas não são identificadas e elas precisam fazer a reposição hormonal, se assim desejarem e se assim forem orientadas pelo médico que faz a assistência.
5: O projeto também prevê ações de conscientização, como palestras, seminários, campanhas nos meios de comunicação e redes sociais, além da distribuição de materiais informativos. Além da proposta, a Comissão de Saúde também aprovou a criação da Subcomissão Especial de Climatério e Menopausa, para aprofundar o debate sobre o tema. O projeto que institui o Dia Nacional de Conscientização sobre o Climatério e a Menopausa segue agora para análise na Comissão da Mulher. Da Rádio Câmara de Brasília, Júlia Lopes.
0: O projeto prevê a instalação de bebedouros e pontos de água potável em locais públicos de grande circulação, como praças, parques e áreas de lazer. O autor da proposta, Paulo Teixeira, do PT de São Paulo, afirma que a medida amplia o acesso gratuito à água e estimula hábitos saudáveis de hidratação.
4: Paulo Teixeira acrescenta que a iniciativa ajuda as cidades a enfrentar os efeitos das ondas de calor, priorizando áreas vulneráveis e locais com grande exposição a altas temperaturas. O texto ainda incentiva o uso de garrafas reutilizáveis para reduzir o consumo de embalagens plásticas descartáveis.
6: Segurança Pública.
0: Aloysio Mendes, do Republicanos do Maranhão, foi indicado para presidir a comissão especial que vai discutir a redução da maioridade penal para 16 anos. Apesar de ser favorável à proposta, o deputado afirma que guiará os trabalhos com isenção e responsabilidade.
4: Aloysio Mendes informa que o colegiado ouvirá autoridades e especialistas antes de votar a proposta. Segundo ele, mais de 80% da população apoia a redução da maioridade penal, rejeita a impunidade e cobra medidas mais duras contra crimes cometidos por jovens.
0: Juliana Cardoso, do PT de São Paulo, cobra a votação de projeto que criminaliza a misoginia, já aprovado pelo Senado e com regime de urgência na Câmara. Ela afirma que a proposta busca responsabilizar condutas de ódio, ameaça e humilhação dirigidas às mulheres por sua condição de gênero.
4: Juliana Cardoso alerta que a violência contra a mulher também se manifesta por ataques e intimidações, inclusive no ambiente digital. A parlamentar pede ao presidente da Câmara e aos líderes partidários que incluam a matéria na pauta do plenário.
0: Carol D'Artora, do PT do Paraná, defende a criminalização da misoginia para ampliar a proteção das mulheres contra discursos de ódio, ameaças e perseguições. A deputada apresentou proposta para punir práticas machistas no ambiente digital em complemento à matéria já em tramitação.
4: Carol D'Artora argumenta que a violência contra as mulheres muitas vezes começa antes da agressão física, com manifestações de ódio e intimidação. A parlamentar avalia que o combate a essas práticas nas redes sociais ajuda a prevenir formas mais graves de violência de gênero.
6: Justiça.
0: Fernanda Melchiona, do PSOL do Rio Grande do Sul, defende a revogação da lei da alienação parental. A congressista acredita que a legislação pode ser usada para revitimizar mulheres que denunciam violência ou buscam o pagamento de pensão alimentícia.
4: Por isso, Fernanda Melchiona cobra a votação do projeto que revoga a lei e critica um recurso apresentado na Câmara que impede o texto de seguir para o Senado. A deputada também defende a aprovação de uma proposta que criminaliza a misoginia.
0: Soraya Santos, do PL do Rio de Janeiro, celebra o papel dos advogados na defesa de direitos e na reparação de injustiças. A parlamentar ressalta iniciativas para ampliar o acesso à justiça e garantir proteção a grupos vulneráveis.
4: Soraya Santos também destaca a chamada Lei Júlia, que assegura a suspensão de processos por 30 dias para advogadas após o nascimento de filhos. Ela cita ainda uma iniciativa da OAB para oferecer assistência jurídica a vítimas de violência, idosos e filhos filhos de vítima de feminicídio.
0: Rui Falcão, do PT de São Paulo, apresentou projeto para permitir que advogados públicos federais aposentados votem e sejam candidatos no conselho que administra os honorários da categoria. Hoje, esses profissionais não participam da escolha dos representantes do colegiado.
4: Rui Falcão argumenta que os aposentados também são afetados pelas decisões sobre a distribuição dos honorários. O deputado afirma que a mudança amplia a participação de mais de 4 mil profissionais nas decisões do conselho.
6: Agricultura.
0: A Câmara analisa um projeto de lei para regulamentar a produção celular de proteína animal. A ideia é incentivar a pesquisa na área, apontada como uma alternativa ambientalmente mais sustentável para a produção de alimentos. Quem informa é a repórter Maria Neves.
7: A Comissão de Defesa do Consumidor da Câmara analisa projeto do deputado Jorge Goten, do Republicanos de Santa Catarina, que prevê a criação de regras para pesquisa, produção e comercialização de alimentos por meio de cultivo celular. As normas devem valer também para os derivados e subprodutos desses alimentos, assim como para o incentivo à pesquisa no setor. Jorge Goten explica que a produção celular de alimentos envolve a multiplicação e a maturação de células-tronco em laboratório, resultando em produto com as mesmas características de carnes convencionais de origem animal. Pelo texto aprovado, o Executivo Federal deve criar as regras para cultivo celular de alimentos por meio de regulamentação da nova lei. Essas normas devem garantir a sanidade, inocuidade e sustentabilidade dos produtos, assim como a saúde do consumidor. A regulamentação também deverá garantir que a produção minimize os riscos de contaminação ambiental. O texto já foi aprovado na Comissão de Ciência, Tecnologia e Inovação, onde o relator, deputado doutor Zacarias Calil, do MDB de Goiás, ressaltou que o Brasil é o maior exportador mundial de proteína animal. Segundo ele, o país responde por cerca de 28% das exportações de carne bovina no mundo e por aproximadamente 31% das carnes de aves.
8: Ao combinar rigor técnico com flexibilidade regulatória, o texto garante que o país esteja preparado para competir também no nascente mercado de alimentos cultivados com qualidade, segurança e credibilidade internacional.
7: Zacarias Calil argumenta ainda que o projeto responde a uma demanda global crescente por fontes alternativas de proteína que conciliem eficiência produtiva, segurança alimentar e responsabilidade ecológica. Segundo ele, o impacto ambiental causado pelo sistema alimentar vigente responde por 34% do total de emissões globais de gases do efeito estufa. O deputado cita ainda um estudo internacional que compara os impactos ambientais da produção tradicional de carnes e de proteína cultivada a partir de células. O levantamento apontaria redução de até 92% no aquecimento global e gasto de água 78% menor. De acordo com o autor, deputado Jorge Goten, no Brasil, a indústria de fontes alternativas de proteínas conta atualmente com pouco mais de 100 startups. Ainda segundo o parlamentar, esse mercado já atraiu cerca de US$ 600 milhões em investimentos. Pela cotação atual, esse valor corresponde a quase R$ 3 bilhões. Da Rádio Câmara de Brasília, Maria Neves.
4: Dilceu Esperafico, do PP, destaca a importância da produção de suínos para a economia de Toledo, município localizado no oeste do Paraná. O deputado afirma que a cidade lidera o PIB agropecuário do estado há 13 anos, impulsionado pela suinocultura.
0: Dilceu Esperafico ressalta que a força da atividade também se reflete na tradicional festa do porco assado no Rolete, marcada para 13 de setembro. O parlamentar aponta que o evento divulga Toledo e valoriza a produção agropecuária da região.
6: Direitos Humanos.
4: A Câmara aprovou. incentivou a criação de um símbolo nacional para conscientização sobre doenças raras. A repórter Paula Bittar acompanhou a votação.
1: A Comissão de Constituição e Justiça da Câmara aprovou uma proposta que reconhece o laço multicolorido como símbolo nacional da luta pelos direitos das pessoas com doenças raras no Brasil. O símbolo terá 5 cores: rosa, lilás, azul, verde e amarelo. Segundo o texto, as pontas começam em rosa e passam gradualmente pelo lilás, azul e verde até chegar ao amarelo no centro do laço. O uso do símbolo será opcional e sua ausência não prejudica o exercício de direitos e garantias previstos em lei. As doenças raras, embora individualmente pouco prevalentes, afetam milhões de brasileiros, conforme destaca a relatora na comissão, deputada Silvia Cristina, do PP de Rondônia.
9: Mais do que um símbolo, esse laço representa milhões de brasileiros que convivem diariamente com o desafio do diagnóstico tardio, da dificuldade de acesso ao tratamento e muitas vezes da invisibilidade. Segundo o Ministério da Saúde, cerca de 13 milhões de brasileiros vivem com alguma doença rara. São mais de 7 mil doenças raras descritas, das quais aproximadamente 80% tem origem genética e 20% decorrem de causas infecciosas, imunológicas, ambientais ou degenerativas.
1: Segundo Silvia Cristina, as doenças raras são um relevante desafio para o sistema público de saúde. Ela afirma que iniciativas legislativas de conscientização e visibilidade social são legítimas e adequadas ao interesse público. O Brasil já conta com o Dia Nacional das Doenças Raras e o Dia Nacional da Informação, Capacitação e Pesquisa sobre Doenças Raras, mas ainda não possui um símbolo oficial para a causa. O projeto que reconhece o laço multicolorido como símbolo nacional da luta pelos direitos das pessoas com doenças raras no Brasil segue para o Senado, a menos que haja recurso para análise pelo plenário. Da Rádio Câmara de Brasília, Paula Bittar.
6: Transportes.
0: Fausto Júnior, do União, cobra do governo federal a recuperação da BR-230, a Transamazônica, para garantir o escoamento agrícola e o transporte no sul do Amazonas. De acordo com o parlamentar, trechos entre Sucunduri e Apuí estão quase intrafegáveis.
4: Fausto Júnior argumenta que a falta de asfalto isola comunidades, impede o acesso a serviços especiais e gera pobreza. O parlamentar cobra a União da bancada amazonense por melhorias na Transamazônica, assim como ocorreu na mobilização pela BR-319, que liga Manaus a Porto Velho.
0: Projeto de doutor Ismael Alexandrino, do PSD de Goiás, obriga postos de combustíveis com 3 ou mais bicos de gasolina a disponibilizar uma bomba com gasolina E10, que tem até 10% de etanol. O parlamentar explica que o objetivo é oferecer uma alternativa aos veículos antigos.
4: Doutor Ismael Alexandrino também inclui no texto que o preço da gasolina E10 não seja superior ao da gasolina comum, com diferença máxima de 5%. Ele argumenta que muitas motocicletas e automóveis no Brasil ainda não são adaptados a combustíveis com maior concentração de etanol.
6: Economia.
0: Relator do projeto do Simples Nacional e um dos principais articuladores do MEI, Luiz Carlos Rauli, do Podemos do Paraná, critica o baixo desenvolvimento do Brasil, atribuindo o desempenho a falhas de gestão e as políticas econômicas de governos de centro-esquerda.
4: Ao protestar contra os indicadores sociais, Luiz Carlos Rauli ressalta que, apesar de ser a 10ª economia mundial, o Brasil ocupa a posição 84 no Índice de Desenvolvimento Humano. Para ele, é preciso diversificar o setor produtivo e desburocratizar tributos para gerar emprego e renda.
0: Adriana Ventura, do Novo de São Paulo, critica o pagamento de salários acima do teto constitucional no serviço público. A congressista afirma que benefícios adicionais e outras vantagens elevam a remuneração de integrantes do Judiciário, do Ministério Público e de órgãos de controle.
4: Adriana Ventura cobra do Congresso medidas para limitar os chamados supersalários e reduzir privilégios no funcionalismo. A parlamentar argumenta que esses gastos comprometem recursos públicos que deveriam atender às necessidades da população.
0: Termina agora o jornal Câmara dos Deputados, produzido pela Rádio Câmara, com trabalhos técnicos de Eberson Urani e apresentação de Márcio Aquiles Sardi e Val Monteiro. Boa noite.
4: Uma boa noite para você. A Voz do Brasil volta amanhã.
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8:02. Boa noite para você que sintoniza 107.5. Eu sou Priscila Senna e te faço companhia aqui até às 10 da noite. A gente começa o nosso encontro de hoje, nosso encontro desta terça-feira, com Zizi Posse numa composição de George Harrison, versão Beth Faye. O amor vem para cada um.

especial das Ser de hoje está terminando e contou com a produção de Antônio Pita. Convido você para ficar por dentro das atrações do programa, seguindo a Educadora FM nas redes sociais. Eu sou Leto Vieira, muito obrigado pela audiência e até a próxima.

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0: federal que movimentaram o país no dia de hoje.
1: Olá, boa noite.
0: Boa noite para você que nos acompanha em todo o país.
1: Terça-feira, 18 de agosto de 2026.
0: Vamos aos destaques do dia.
1: Atualização da lei seca.
0: Nova regulamentação prevê o uso de equipamentos para identificar outras substâncias além do álcool.
1: Após acidente, em caso de morte, será obrigatória a realização de exame para detectar álcool ou drogas ilícitas.
0: Atendimento à mulher.
1: Busca de informações sobre direitos e proteção lideram chamadas ao Ligue 180. Graziela Mendonça.
2: A violência psicológica respondeu por 35% das mais de 98 mil denúncias recebidas pelo canal nesta primeira metade do ano.
0: Anvisa aprova duas novas canetas para tratamento de diabetes.
1: Os dispositivos possuem como princípio ativo a semaglutida, obtida por via sintética.
0: Em entrevista, a diretora da agência da agência, Daniela Marreco, destaca a importância da aprovação desses medicamentos.
3: Consideramos, sim, bastante perigoso em termos de segurança para o paciente utilizar produtos que não estão regularizados, pode sim trazer um risco à saúde das pessoas.
1: Hoje, na apresentação da Voz do Brasil, Luciana Vasconcelos e Luciano Seixas.
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1: O Conselho Nacional de Trânsito atualizou procedimentos de fiscalização da Lei Seca, que estabelece regras para coibir a condução de veículos sob influência de álcool.
0: As novas medidas entram em vigor após publicação no Diário Oficial da União.
1: E quem tem todos os detalhes das atualizações é a repórter Luana Karen, que conversa com a gente ao vivo. Boa noite, Luana.
4: Boa noite, Luciano e Luciana. Boa noite aos ouvintes da Voz do Brasil. O novo regulamento passa a prever três formas principais de verificação durante fiscalizações: teste com bafômetro, teste em equipamento específico que indica outras substâncias psicoativas, como drogas ilícitas, e constatação de sinais de alteração psicomotora do motorista por agentes de trânsito. Continuam sendo admitidas imagens, vídeos e outros meios de prova aceitos legalmente. A partir da resolução, fica instituída uma fase de triagem nas operações. Nesta etapa, poderá ser utilizado o pré-teste ou teste passivo de alcoolemia. O resultado dessa primeira fase não poderá isoladamente gerar autuação ou caracterizar a condução sob influência de álcool. Nesses casos, será necessária a continuidade das avaliações previstas na norma, como o uso do bafômetro.
0: E Luana, a nova regra detalha mecanismos para situações que possam interferir no resultado do bafômetro?
4: Detalhe sim, Luciana. Em situações envolvendo produtos que podem deixar temporariamente resíduos de álcool na boca, como o consumo de bombom de licor, pão de forma ou enxaguante bucal, a norma estabelece que deverá ser...
1: A nova resolução também prevê o uso de equipamentos adicionais para verificar o uso de substâncias psicoativas, como drogas ilícitas?
4: Prevê sim, Luciana. A norma permite o uso de equipamentos para identificar a presença de outras substâncias além do álcool, capazes de alterar e comprometer a capacidade de dirigir, como drogas ilícitas e substâncias que determinem dependência. De acordo com a norma, o auto de infração deverá conter o tipo de substância detectada pelo equipamento. Para serem usados na fiscalização, os equipamentos deverão ser certificados pelo Inmetro. O texto regulamenta a possibilidade de testes e outros meios técnicos ou científicos para constatar a influência de substâncias psicoativas.
0: E Luana, naquele caso que o condutor se nega a fazer os testes quando solicitado, ainda continua...
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